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3: Já percebeu que a vida flui melhor quando priorizamos o que é essencial? Ao organizar sua rotina cuidando primeiro do seu lado espiritual e de si mesma, você ganha a base necessária para se doar aos outros com qualidade. É incrível como essa hierarquia traz clareza e organiza suas emoções de forma natural. Experimente colocar essa ordem em prática e veja como seus relacionamentos se tornam muito mais leves e verdadeiros.
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4: Sabia que aquele pavio curto pode ser apenas o seu corpo pedindo ajuda? A nossa paciência depende do equilíbrio entre o sistema endócrino e o nervoso. Quando você entende que o mau humor constante nem sempre é culpa sua, mas sim um sinal de que algo físico precisa de atenção, a jornada para o bem-estar fica muito mais clara. Olhe que oportunidade incrível de se conhecer melhor e ajustar o que for preciso para voltar a sorrir com facilidade. Preste atenção em você.
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2: Se você já teve que prender a respiração durante uma conversa, sabe que avisar alguém sobre o famoso bafo é uma das missões mais espinhosas da etiqueta social. Para evitar aquele climão insustentável, a Associação Brasileira de Halitose criou uma ferramenta que é um verdadeiro anjo da guarda das relações, o serviço SOS Mau Hálito. A ideia é simples e estratégica: permitir que você dê um toque em alguém de forma 100% anônima, ética e profissional. O problema muitas vezes é biológico. A pessoa sofre de fadiga olfatória, ou seja, o nariz dela já se acostumou com o próprio cheiro e ela genuinamente não percebe que o hálito está vencido. O serviço foca em quebrar a barreira do constrangimento, transformando uma situação social bizarra em um cuidado com a saúde bucal. Afinal, muitas vezes o mau hálito é um sinal de que algo no corpo não vai bem e um aviso discreto pode ser um empurrão que faltava para um check-up.
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0: a um nível tecnológico impressionante. Diante de montanhas de resíduos que sobrecarregam os aterros, o país começou a testar um projeto que transforma fraldas sujas, tanto de bebês quanto de idosos, em unidades novinhas em folha. A iniciativa, liderada pela empresa Unicharme, já funciona nas cidades de Shibuchi e Ozaki. Desde 2024, os moradores utilizam sacos de lixo específicos para que esse material não se perca no lixo comum. O processo parece saído de um laboratório de ficção científica. As fraldas usadas são trituradas e lavadas para separar o plástico, o polímero e a polpa. O presidente da empresa, Takahisa Takahara, deixou claro que o foco mudou. O futuro do descarte japonês agora passa pelo cuidado com a terceira idade e também com os pets. A ideia é que o único cheiro que saia da fralda nova seja o de fralda nova mesmo.
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1: Oi, gente, de volta na sua rádio favorita com Fique Sabendo. Você já percebeu que às vezes nem a melhor escovação do mundo segura o hálito depois de certas refeições? É isso aí, ó, o mau hálito nem sempre é culpa da escovação. Muitas vezes ele nasce no prato. Alimentos como alho e cebola contêm compostos que, após a digestão, caem no sangue e são eliminados pelos pulmões, fazendo você exalar o odor pela respiração por horas. Já carnes gordurosas e doces deixam resíduos que as bactérias na boca transformam em enxofre. O segredo está na saliva. Quando ela diminui ou o alimento favorece as bactérias, o odor desagradável domina. Se o hálito ruim persistir mesmo com higiene em dia e boa hidratação,

0: mascarar com balas. Se o sintoma é constante, procure um dentista para investigar a causa real. Fica a dica para você. Aqui você fica sabendo. Daqui a pouco a gente volta.
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1: Tô chegando com mais uma edição do Barba, Cabelo e Bigode só pra você. Quer manter a barba alinhada com zero frizz? Então, o segredo é o pente de madeira, isso mesmo, viu? Além de ser puro estilo, o material natural tira a estática e desembaraça os fios sem esforço nenhum. Existem modelos com dentes finos e grossos, perfeitos para qualquer volume ou textura de barba. É o acessório que separa os homens dos meninos na hora de se cuidar. Já sabe, então pode experimentar, viu? Claro, até a próxima dica.

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0: tá bonita assim lá longe. Zezé de Camargo e Luciano.
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2: Tá no ar o nosso Curiosidades. Já percebeu que tudo fica com gosto estranho logo após escovar os dentes? O culpado é o tal do LSS, um detergente presente nas pastas que faz aquela espuminha que a gente gosta. Ele acaba atordoando suas papilas gustativas, bloqueando temporariamente os receptores do sabor doce. Por isso, aquele suco de laranja vira um pesadelo logo cedo. Mistério revelado aqui na sua rádio. E até a próxima.
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1: E eu chegando com mais uma edição, se liga aí! Chegou o convite para um evento formal e bateu a dúvida? Vá de terno azul marinho. Ele é o equilíbrio perfeito entre a elegância e a modernidade, ajustando-se melhor ao corpo do que o preto tradicional. Para completar o combo invencível, aposte na camisa Oxford de algodão branca. É o visual clássico que transmite confiança em qualquer lugar que você vá. E claro, até a próxima dica.

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2: Dormir dentro de um armário pode parecer estranho hoje, mas entre a Idade Média e o século XX, as camas caixa eram o auge do conforto na Europa. Esses móveis eram basicamente guarda-roupas de madeira com uma cama embutida, usados para enfrentar dois grandes problemas da época: o frio e a falta de privacidade. Ao fechar as portas de madeira, o calor corporal ficava retido no pequeno espaço, criando um refúgio aconchegante contra os invernos rigorosos e as correntes de ar das casas antigas. Curiosamente, esse conceito está voltando à moda no século XXI, com os hotéis cápsula e os microapartamentos tecnológicos. Parece que depois de século, estamos redescobrindo que dormir em um casulo protegido pode ser muito mais relaxante do que um quarto totalmente aberto. Você trocaria sua cama atual pela segurança e pelo quentinho de um armário planejado, ou te daria um pouco de agonia, hein?
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2: Muita gente busca uma fórmula mágica para o amor próprio, mas a verdade é que isso é um processo diário. Ninguém acorda se amando da noite para o dia. É uma construção de dentro para fora, que exige esforço e carinho com você mesmo. Investigue o que te impede de florescer e entenda, o auto-amor é um caminho, não um destino. Comece hoje a se cuidar mais.
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1: Oi, gente. O chocolate amargo acaba de ganhar um status ainda mais nobre. O de aliado da longevidade. Olha só que legal. Um estudo britânico revelou que a teobromina, um composto natural do cacau semelhante à cafeína, está ligada a um envelhecimento biológico mais lento. Ao analisar 1.600 adultos, os cientistas notaram que quem tinha níveis mais altos dessa substância no sangue apresentava marcadores de DNA mais jovens, segundo relógios epigenéticos, que medem a idade real das nossas células. O ideal é consumir chocolates com pelo menos 70% de cacau. Além disso, a teobromina é um estimulante que afeta o sistema nervoso e cardiovascular. Consumi-la em excesso, especialmente à noite, pode sabotar o seu sono, o que acabaria acelerando o envelhecimento que você está tentando evitar. Aqui, você fica sabendo. Já, já, a gente volta. Fica aí.
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1: Oi, gente, pra você e pra sua família, aumente o volume, tá chegando no seu rádio, Fique Sabendo. Atenção, o cansaço persistente tem sido rotulado automaticamente como burnout, mas especialistas alertam para o risco de ignorar causas biológicas. Às vezes, o que parece exaustão mental é, na verdade, uma desregulação hormonal severa. Ao focar apenas no estresse ocupacional, corre-se o risco de um subdiagnóstico, deixando de tratar alterações na tireoide ou em outros hormônios que exigem cuidados médicos específicos. E não apenas descanso. Nem toda fadiga nasce na mente ou no trabalho, mas antes de fechar um diagnóstico de burnout, é essencial realizar um check-up hormonal completo. Tratar um desequilíbrio físico como se fosse apenas estresse psicológico pode prolongar o sofrimento e mascarar doenças que precisam de intervenção endócrina imediata. O diagnóstico correto é o que define se você precisa de férias ou de tratamento. Cuidado! Daqui a pouco a gente volta com Fique Sabendo.
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1: Uma ótima quinta-feira, tá no ar a nossa curiosidade de hoje aqui, hein? Você reclama do tamanho do seu celular hoje? Pois saiba que o primeiro modelo móvel do mercado, o Motorola Dynatec, era um verdadeiro gigante, com mais de 30

0: baita exercício carregar esse aparelho por aí. A tecnologia voa e a gente nem percebe. Curiosidades fica por aqui. Até o nosso próximo.
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1: De volta na sua rádio favorita com Fique Sabendo. Atenção, você achava que a guerra era coisa só de ser humano? Pois a natureza acaba de mostrar que o buraco é bem mais embaixo. Cientistas registraram um evento bizarro e assustador em Uganda. Uma guerra civil entre chimpanzés. O que era a maior e mais pacífica comunidade da espécie simplesmente rachou ao meio, transformando melhores amigos de décadas em inimigos mortais. O conflito surgiu do nada, provando que até no mundo animal a convivência pode chegar a um ponto de ruptura violento. Esse estudo da Universidade do Texas é um choque de realidade. Ele mostra que a nossa capacidade de se dividir e brigar em grandes grupos está enraizada na nossa biologia desde muito antes de sermos humanos. Aqui você fica sabendo.
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1: Oi, gente. De volta na sua programação favorita. E aqui você fica sabendo. Aumente o volume. Sentir fome logo após as refeições não é normal e geralmente indica que o seu prato ou a sua rotina estão em desequilíbrio. O principal motivo costuma ser a falta de proteínas e fibras, como carnes, ovos e vegetais, que são os nutrientes responsáveis por manter a saciedade por mais tempo. Além disso, o consumo de açúcar e ultraprocessados cria picos de glicose que caem rapidamente, fazendo o cérebro pedir comida novamente em poucos minutos. Fatores como desidratação e sono ruim, que desregula os hormônios do apetite, também sabotam a saciedade. Se o ajuste na dieta e no descanso não resolver, o problema pode ser metabólico, como diabetes ou distúrbios na tireoide. Antes de apenas tentar segurar a vontade, procure um endocrinologista ou nutricionista para garantir que o seu sistema hormonal está funcionando como deveria. Aqui,

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Muito obrigado, gente. Obrigado pela presença, obrigado pela energia de vocês, obrigado pelo carinho. Obrigado por estar aqui com a gente em mais um dia especial, mais uma noite especial. Que Deus abençoe nossos fã-clubes, nossos amigos, nossos familiares. Muito obrigado por somar com a gente toda essa noite.

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1: De volta na sua programação com Fique Sabendo. Se você dorme de boca aberta, cuidado. Dormir de boca aberta não é apenas um detalhe ou uma mania. É um sinal de que sua respiração nasal falhou e o seu corpo precisou improvisar um jeito para o oxigênio entrar. Respirar pela boca durante a noite resseca a garganta e altera o pH da boca, aumentando o risco de cáries e mau hálito. Mais do que isso, a respiração oral costuma estar ligada à apneia do sono, que fragmenta o descanso e sobrecarrega o coração. Esse problema raramente é o hábito, mas sim o que está impedindo o seu nariz de funcionar. Se você acorda com a boca seca ou se sente cansado, mesmo após dormir muito, procure um especialista. Daqui a pouco tem mais. Fique

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1: 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Quatro casais de amigos no Texas decidiram envelhecer juntos de um jeito inovador. Construíram a Best Row, uma vila particular à beira do Rio Lano. Em vez de dividirem a mesma casa, eles criaram quatro microcasas sustentáveis de 37 metros quadrados, garantindo privacidade total para cada casal, enquanto uma construção maior serve de ponto de encontro para refeições e festas. O projeto une arquitetura inteligente, materiais ecológicos e uma convivência harmoniosa com a vida selvagem local. É a prova de que viver perto dos amigos funciona muito bem, desde que cada um tenha a sua própria chave no fim da noite. Se fosse construir sua vila hoje, quem seriam os vizinhos escolhidos por você, hein?
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0: puxar. Sem quebrar o ovo, é claro, né? É a agilidade pura da sua cozinha.
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3: Minha gente, atenção, hein? Cozinhar com faca cega, ninguém merece, não é mesmo? Bom, se a sua perdeu o corte, se você está sem amolador, pegue um prato de cerâmica, vire de ponta cabeça, passe a lâmina várias vezes naquela borda áspera do fundo do prato e pronto! O atrito devolve o corte rapidinho para você agilizar o preparo do almoço. Funciona com qualquer peça de cerâmica, ok? Pode testar aí.
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1: Oi, chegando com History Day, no dia 23 de junho de 1907, nascia em Santa Maria Madalena, no Rio de Janeiro, Dolores Gonçalves Costa, popularmente chamada de Dercy Gonçalves. Ela era atriz, humorista, cantora e ficou conhecida por suas atuações no cinema nacional entre 1950 e 1960. E em um dia como este, no ano de 1989, o herói Batman deixou os quadrinhos para estrear no cinema em uma obra do diretor Tim Burton. E em um dia como hoje, no ano de 1996, foi assassinado Paulo César Siqueira Cavalcante Farias, também conhecido como PC Farias. Ele foi o tesoureiro da campanha presidencial de Fernando Collor de Mello e Itamar Franco nas eleições de 1989. Beijo, tchau.
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3: Bom dia, prezados amigos e ouvintes. Iniciamos mais um programa semanal Informe Econômico, edição número 812, hoje, 23 de junho de 2026. Um programa do escritório Eli para a comunidade regional. E iniciamos com indicadores econômicos segundo o Jornal do Comércio. O IGPM acumulado em 12 meses, 0,61%. O IPCA em 12 meses, 4,39%. E o INPC em 12 meses, 4,11%. Todos com aumento em relação ao mês passado. A taxa Selic efetiva anual, 14,4%. E o CUB, que é o metro quadrado da construção civil residencial padrão normal mês de maio de 2026, R$3.331,44. Variação de 0,72% em relação ao mês anterior. No acumulado de 12 meses, a variação é de 8,59%.
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3: No quadro Agenda da Semana, trazemos sempre as principais obrigações dos próximos dias, pois temos para quinta-feira, dia 25, pagamento das contribuições PIS e COFINS faturamento e PIS folha de pagamento.
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3: E no quadro Notícia Comentada de hoje, Simples Nacional, o que muda na emissão de notas fiscais de serviços? Microempresas e empresas de pequeno porte, optantes pelo Simples Nacional, terão de se adaptar a novas regras para a emissão de notas fiscais de serviços nos próximos meses. A principal mudança é a obrigatoriedade de utilização da nota fiscal de serviços eletrônica de padrão nacional. A medida busca padronizar procedimentos em todo o país e preparar o ambiente fiscal para a implementação da reforma tributária. A obrigatoriedade passa a valer em 1º de setembro de 2026 para empresas optantes pelo Simples Nacional. A partir dessa data, a emissão de notas fiscais de serviços deverá ocorrer exclusivamente por meio do emissor nacional da nota fiscal de serviços eletrônica, substituindo os sistemas municipais. Atualmente, a emissão de notas fiscais de serviços varia conforme as regras de cada município. Com a mudança, as empresas passarão a utilizar um padrão único nacional, um layout padronizado, regras uniformes e integração direta com o ambiente nacional da nota fiscal de serviços eletrônico. A mudança também faz parte da preparação dos sistemas fiscais para a chegada do Imposto sobre Bens e Serviços, o IBS, e da Contribuição sobre Bens e Serviços, CBS, tributos criados pela Reforma Tributária do Consumo. A atualização dos documentos fiscais eletrônicos permitirá a inclusão de novos campos e informações exigidas pelo futuro modelo de tributação. Os microempreendedores individuais, MEIs, prestadores de serviços, utilizam a nota fiscal de serviços eletrônica nacional desde 2023. A novidade agora é a ampliação da obrigatoriedade para as demais empresas enquadradas no Simples Nacional que prestam serviços. Outras manchetes interessantes são: CIOT para todos, a nova obrigação que pegou transportadoras e embarcadores de surpresa em 2026. Desde 24 de maio de 2026, o Código Identificador da Operação de Transporte, o CIOT, passou a ser obrigatório para a maioria dos fretes no país. O descumprimento já resulta em cargas paradas e autuações automáticas, impactando transportadoras e embarcadores. E Split Payment avança com nova documentação técnica, o que permite iniciar a adaptação. O Split Payment é um sistema que realizará a segregação automática dos valores correspondentes aos tributos no momento do pagamento da operação. 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Abraços para Marcelo Strea, Danilo Bruxel e Ilaine Keva. A todos os ouvintes e amigos, desejamos uma excelente semana e até a próxima terça-feira.
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4: Então, meu povo, pra quem quer uma batata frita sequinha e crocante igual aquelas da lanchonete, o segredo é o choque térmico. Deixe as batatas cortadas na água quente por alguns minutinhos e logo em seguida mergulhe em uma vasilha com água gelada. Depois, é só escorrer bem e levar

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1: 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Aproveitando, nos diz a temperatura. 7 graus.
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0: dia, mas muito bom dia mesmo, ouvintes da emoção. 90.1 FM de Arroio do Meio, amiga do Vale, tá chegando, trazendo a você o Faixa Policial. Vamos ver as broncas, a churumelagem, aquilo que se passa no mundo da bandidagem e a polícia correndo atrás, trazendo esses malucos tudo pra cadeia. 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
1: Show de bola.
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1: Meu Deus do céu.
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1: Muito bem.
0: Vamos lá então, Claudinho. Vamos lá. Vamos iniciar o Faixa Policial? Puxa o carro, senta ali, bola.

0: Vamos lá então, iniciamos o Faixa Policial. Ex-diretor da penitenciária de Juí, que facilitava a entrada de drogas na unidade, foi preso agora em Torres. Marcos Goy Berton foi ex-diretor e ex-agente penal da penitenciária modulada estadual do Ijuí. Recebeu condenações e a defesa dele agora não pode mais recorrer desta decisão. Esse homem aí, ex-diretor, então, foi preso agora em Torres, no litoral norte, condenado pelos crimes de tráfico de drogas e posse irregular de munição. De acordo com o juiz da primeira vara criminal de Ijuí, de acordo com o doutor lá Eduardo Giovelli, não há mais possibilidade do condenado entrar com recursos. A defesa recorreu às instâncias superiores, inclusive em Brasília, mas a condenação foi mantida. Berton, condenado então a 8 anos e 20 dias de prisão por tráfico de drogas e mais 1 ano e 2 meses pela posse irregular de munição. Os fatos investigados começaram a ocorrer já em julho de 2021. Na época, ele atuava como agente penal lá em Ijuí, né? Segundo a justiça, ele se aproveitou da função que exercia para facilitar a entrada de drogas naquela unidade prisional. Conforme a denúncia do Ministério Público, 7,8 quilos de maconha e 401 gramas de cocaína foram apreendidos. As substâncias seriam destinadas à comercialização entre os detentos, né? Além disso, durante o cumprimento de mandato de busca e apreensão em endereços ligados a ele, lá em Ijuí e também em Coronel Barros, a polícia encontrou munições calibre 45 e calibre 12. Marcos Goy Berton já foi diretor da penitenciária, né? E também atuou lá no início como agente penal. Agora está preso. Não sei se vai ficar em Ijuí, onde ele comandou por muito tempo, né? Está na hora de providenciar imediatamente o seu recolhimento. Enquanto isso, em Nova Prata, a Brigada Militar prendeu um maluco lá também com mandato de prisão por diversos crimes. Ele foi localizado no bairro Basalto durante a ação policial, encaminhado logo em seguida ao sistema prisional. A Brigada Militar, então, através da terceira companhia independente de polícia militar, prendeu esse homem. É, ele já tinha mandado de prisão aberto, né? E agora, nesse final de semana, ele caiu em cana com tudo, com toda a força. De acordo com a corporação, esse mandato de prisão foi expedido pela comarca de Sombrio, ali de Santa Catarina, por roubo, furto, ameaça, desobediência, embriaguez ao volante, era torto pra dedéu, né? Localizado lá no Basalto e durante a ação policial, né? Ele já recebeu a voz de prisão, uma sacudida, um empurrão, caiu dentro das algemas e aquela correria toda. Após então, conduzido à DPPA de Lagoa Vermelha, realizado o registro da ocorrência e em seguida, de carona de viatura piscante, foi encaminhado ao sistema prisional. Tá lá, fazendo cara de choro, mas à disposição da justiça. Sete horas e 45 minutos. Homem preso, cana dura, bagaça. Ataque a tiros contra servidor ali em Bom Jesus. A vítima foi atingida pelas costas no Largo dos Poderes. Ainda conseguiu correr até a prefeitura e depois foi socorrido. Está hospitalizado em estado estável. Homem de 44 anos foi preso em flagrante, então, após tentativa de homicídio registrado no Largo dos Poderes em Bom Jesus. Bem ali na área onde fica a Prefeitura Municipal e a Câmara de Vereadores, né? A vítima é um servidor público de 41 anos que atua como motorista da Prefeitura e também integra os bombeiros voluntários e a Defesa Civil. Ele foi surpreendido por disparos enquanto estava naquele local e, segundo a investigação, foi atingido pelas costas. Mesmo ferido, conseguiu se empirulitar, largar correndo e entrou a Prefeitura dentro buscando socorro. A Polícia Civil apura agora que 5 ou 6 tiros teriam sido efetuados a curta distância. E o suspeito chegou, depois de fazer 6 disparos, recarregar o revólver durante a ação, porque ele estava tinhoso. Ele estava virado num capeta em forma de gente, né? É bom dizer que algumas pessoas que estavam nas proximidades ajudaram a impedir que o crime fosse consumado. O povo conteve o maluco aí armado, né? Tomaram a arma dele, deram uns cascudão, aquela coisa toda, e depois o entregaram para a brigada militar. Revólver 38, munição deflagrada, munição intacta e tudo mais. Nas mãos do delegado Gustavo Acosta do Amaral, foi autuado em flagrante por tentativa de homicídio duplamente qualificado. Motivo fútil, possivelmente tudo aconteceu ligados a ciúmes. Poderia, o motorista da prefeitura tá dando uns beliscos aonde não devia, né? Bom, a vítima não tinha nem condições de se defender, estava desarmada, correndo, recebeu tiros pelas costas e aquela coisa toda, né? Diante de tudo isso aí, o malandro foi autuado em flagrante, permaneceu em silêncio no depoimento, não quis falar nada, não abriu o bico. Tava ali, com cara de zebu indignado. Resultado, conduzido ao presídio regional de Bento Gonçalves. E a vítima está no hospital Nossa Senhora de Oliveira, embora já esteja fora de risco. A polícia segue investigando as circunstâncias e a motivação do crime. Tem algumas pessoas para ouvir para ver o que estava acontecendo. É, tocou na mulher do outro, o outro ficou furioso, né? Mas deixa pra lá, passou. Sete horas e 48 minutos, Celestino da Copa. Ele tá de camisinha nova, é, ganhou a camiseta, tá todo parceiro. Não sei quem deu, mas ele ganhou, eu soube que ele ganhou.
1: Fã, as fãs.
0: Uma fã que deu, com certeza, né, Cláudio? Uma delas, né, Cláudio? Uma delas. Cláudio Celestino, diz que não é bala de goma, mas ele é babado, ele é babado. Adolescente é apreendido com duas armas de fogo em Caxias do Sul. Ação da Brigada Militar no bairro Esplanada resultou na apreensão de munições, maconha e etc. A Brigada Militar então atracou e pegou duas armas de fogo mais munição em posse de um garotinho do mal de 16 aninhos. Tudo isso na madrugada durante o fim de semana lá em Caxias. Ação realizada pela equipe do 12º Batalhão de Polícia Militar. Tudo se deu no bairro Esplanada, né? Procedimentos policiais, averiguações, aquelas viaturas passeando para tentar diminuir a incidência dos crimes. E aí o garotinho tava ali de revolvão, é. Tava se achando o Buque Jones caxiense. No decorrer da abordagem, os policiais militares localizaram e apreenderam então uma pistola calibre 7.65 e um revólver 38. A equipe recolheu 19 munições intactas, aparelho celular, porções de maconha, tudo com esse emissário do capeta. Diante dos fatos, ele foi contido pelos agentes, encaminhado com todo o material apreendido à delegacia de polícia de pronto atendimento, não é? E lavrados os procedimentos legais cabíveis, previstos pelo Estatuto da Criança e do Adolescente. Registro de ocorrência e etc e tal, e contatos com o promotor da criança e do adolescente, a fim de conseguir uma estadia para esse louquinho por determinado tempo. Então lá, de olho nele. 7:50 É momento de bailado na emoção. Vai surgir agora, abrindo-se as cortinas, ele, o bailarino mor da emoção. Fez 12 cursos de dança e está aqui agora mostrando os passinhos agradáveis, ao mesmo tempo que nos traz previsão do tempo. Cláudio,
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3: Bom dia, boa manhã pra você, ótima terça-feira, hoje 23 de junho de 2024, senhoras e senhores. Vamos atualizar a temperatura neste momento, 6 graus e 6 décimos, sensação térmica igual, é isso. A mínima está marcando para 4 e a máxima em 15 graus para essa terça-feira. O tempo fica firme e o sol volta a aparecer entre nuvens. Já é uma boa parte da nossa região aí, o sol fazendo força para aparecer nesta manhã. Falamos anteriormente, ali olhamos para fora, deu uma réstia do sol, ficamos animados. Mas bem, a mínima para hoje é 4 e a máxima é de 15. Já para amanhã, quarta-feira, dia 24 de junho, amanhã é São João, acho que é, né? São João? Olívia, é amanhã, São 24, João?
0: É, 24,
3: São João. Então é São João. Eu tô em dúvida se é esse mês ou mês que vem, mas tudo certo. Então, ó, pra amanhã a mínima é de 2 graus e a máxima é de 15 graus. Já na quinta-feira, dia 25 de junho, a mínima é de 4 graus e a máxima é de 17 graus. Sexta-feira, dia 26 de junho, a mínima é de 3 graus e a máxima é de 18 graus. No sábado, pode ocorrer chuva na nossa região. No sábado, a mínima é de 13 e a máxima é de 19 graus. Sábado, dia 27 de junho, probabilidade de chuva é de 70%. Caso ocorra, será de 15 milímetros. No domingo, um grande volume de chuva. 35 milímetros está marcando para o dia 28 de junho, domingo. Aí a probabilidade de chuva é de 70%, ocorrendo será de 35 milímetros. Então, sábado, domingo e segunda, estamos aí com 55 milímetros de chuva marcando para esses três dias. Sábado, 15 milímetros, no domingo, aí 35 milímetros. Na segunda-feira, caso ocorra, será de 5 milímetros. Segunda-feira, dia 29 de junho, a mínima é de 5 graus. Lembrando, temos uma redução aí, né, bem aguda no, na temperatura nos próximos dias. Amanhã marcando a mínima em 2 graus. Hoje estava marcando 4, né? Chegamos aí em 5.2, 4.9, mas não chegamos em 4. Temperatura neste momento 6 graus e 9 décimos. João.
0: Seguimos bala. Próxima ocorrência, Claudinho, é uma ocorrência meia comprida aqui, mas eu vou tentar abreviá-la e falar mais rápido, porque se trata de uma cigana que matou o próprio marido em Veracruz e agora saiu a sua condenação a 15 anos de prisão. A sessão que teve nessa audiência marcou o fim da sequência de 3 júris que ocorreram ali naquela cidade de Veracruz em 9 meses. Os últimos 9 meses aconteceram 3 júris de mulheres que mataram o marido em Veracruz.
4: Meu Deus!
0: As mulheres estão furiosas ali em Veracruz, hein? Aí os maridos esquecem os presentinhos, esquecem as rosas secando, aquela coisa toda, eles entram na faca depois, né? Acontece esse tipo de coisa. Bom, marcou então o final da sequência desses júris, né? Foi finalizado então a sessão do Tribunal do Júri, agora no final de semana, um dos casos policiais mais emblemáticos de Veracruz nos últimos anos. A cigana Ciara Galvão Alves, de 35 anos, acabou com uma condenação de 15 anos de prisão em regime fechadão. Homicídio duplamente qualificado. Ela confessou o assassinato a tiro do seu marido, Tiago Galvão, de 34 anos, morte essa que ocorreu no dia 28 de março de 2024, em uma casa lá na rua Carlos Rep, do bairro Arco-Íris. Ele era natural de Santo Ângelo e ela natural de Maximiliano de Almeida. Os dois moravam com uma filha de 15 anos lá em Veracruz há 40 dias. Quando aconteceu o homicídio. A sessão no fórum agora iniciou às 9:30 da manhã, presidida pela juíza Fernanda Rezende Spener. 6 mulheres e um homem foram sorteados para formar o corpo de jurado. Uma mulher sendo lá analisada, julgada em julgamento, onde 6 mulheres e só um homem era o jurado. 6 mulheres, então, tudo indicava, segundo os advogados, que ela teria mais possibilidade de conseguir absolvição, de conseguir uma pena menor, essa coisa toda, né? Bom, gente, 24 anos de trabalho no Ministério Público, a promotora que estava atuando no caso, Maria Fernanda Cassol Moreira, né? Foi quem fez a denúncia e atuou na acusação contra a mulher, né? Ela já estava, a mulher autora do crime, já estava presa por prisão preventiva lá no presídio feminino de Rio Pardo, escoltada pela Polícia Penal até o fórum, Bastante emocionada durante a sessão, a autora do crime, a Ciara, chorou em diversas oportunidades. No seu interrogatório, alegou que sofria violência doméstica por parte do marido e que teria agido em legítima defesa. 3 testemunhas de defesa também foram ouvidas através de videoconferência. Entre os fatos que pesaram contra ela no julgamento, estava o depoimento da filha do casal, que foi passado em vídeo pela promotora Maria Fernanda. Ouvida, então, a filha em caráter especial durante a fase processual, porque era menor de idade, ela desmentiu a versão que a mãe estava dando. Ela se colocou contra a mãe. Afirmou que não havia naquele dia ocorrido nenhuma ação agressiva por parte do pai. Os áudios enviados por Ciara após a morte do marido, alegando informações contraditórias, supostamente para conseguir valores da família, também foram levados ao conhecimento dos jurados. As divergências do caso iniciaram já na época da investigação. Dia após o crime, lá em abril de 24, Ciara foi junto de um advogado na delegacia de Veracruz, quando confessou à delegada Lisandra que havia atirado contra o marido, mas em legítima defesa. A mulher alegou que ele, motivado por ciúmes, teria sido agressivo com ela e pegou nenhuma arma. Após ser agredida, ela então entrou em luta corporal com ele, conseguindo retirar a arma das mãos deles, arma essa que na luta disparou supostamente acidentalmente. Aí o corpo foi pro IML. Os laudos periciais constatou que Thiago morreu, não foi com um tiro acidental, com 5 disparos de pistola 9mm, todos no tórax, barriga e etc. A Polícia Civil então analisou isso aí, uma série de provas, depoimentos de pessoas que viram fato, laudo periciais da cena do crime, corpo da vítima, para chegar então à resolução de que ela era a autora da morte, sim, do marido, né? Ela mentiu durante todo os seus depoimentos, durante tudo que alegou e tudo mais. Logo depois desse fato, que foi em 2024, ela desapareceu. Poucos dias após então, ela fugiu e não foi mais encontrada, entrando na lista de foragidas, né? Foragida, ela se pirulitou, aquela coisa toda, né? Uma investigação paralela ao do homicídio aconteceu aqui no estado, contando com a participação de múltiplos agentes. A Delegacia de Polícia de Veracruz localizou ela mais de 1 ano e meio depois, já em outubro, não é? Ela estava escondida em um imóvel na localidade de Linha João Batista Prates, interior de Redentora, região noroeste do nosso estado. Quando ela foi pega, ela utilizava documentos com identidade falsa. Portava também armada, ela estava uma pistola 9mm e mais um carregador com 12 cartuchos. Virou pistoleira, vizinha. Ah, virou pistoleira, né? Agora então, foi apresentada, foi a júri, aquela coisa toda, 15 anos, né? Ela tinha outros documentos também que ela usava, documentos como se fosse uruguaia, nome de Ana Soares, aquela coisa. A mulher fez das tripas ao coração. A filha deu depoimento contrário a ela, aquela coisa toda. Outras pessoas disseram que o cara não era violento. Ela disse que foi morte acidental e foi 5 tiros, não pode existir 5 tiros acidental, essa coisa toda, né? E a vizinha tomou-lhe um taquaraço daqueles tamanho de um bonde, gente. Não teve mais o que alegar. Com relação à cigana, né? Mas também, você sabe, eu me referi que eram 3, né? Julgamentos em 9 meses, nos últimos 9 meses, foram 3 julgamentos ali no Fórum de Veracruz. Em 26 de setembro de 2025, Tamara Cristina da Silva, de 29 anos, condenada a 23 anos de prisão pelo envolvimento no assassinato a tiros também do companheiro, o montador de móveis Maicon Nathan Gonçalves Marques, de 32 anos. Depois, apareceu também que Marcela Royer, de 47 anos, foi condenada a 10 anos de prisão por tentativa de homicídio contra o seu marido, Ingo Alberto Rezel, de 46 anos. Ali também no Vale do Sol, né? Agora, então, para concluir todas essas condenações, a cigana tomou-lhe um taquaraço que ela perdeu as estribeiras. Já estão as 3 mulheres bandidas que mataram os coitadinhos dentro da cadeia. Oito horas, neste momento, uma breve parada para os nossos comerciais. Claudinho, se tu quiser, eu consigo uma visita pra ti lá no presídio pra ver a ciganinha.
4: Sabe o que? É.
0: Ela tá desarmada agora, Claudinho, não, pô, tem galho.
4: Sabe o que eu fiquei ali? Eu fiquei até preocupado. Parece que um dos casos aí, dos 3 que tu contou, começou no Dia dos Namorados, né?
0: É, foi.
4: Foi uma falha ali no Dia dos Namorados deu resultado
0: ele bom. Ele teria esquecido de dar presente, até comprou umas rosinhas, mas esqueceu levar, e quando levou tava seca, já tava 8 dias guardadas as rosas. Aí, o que que aconteceu? A mulher cravou-lhe uma agulha de tricô no olho dele com toda a força.
4: Meu senhor.
0: Vamos lá, Claudio. Comerciais da Emoção.
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0: 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Vamos lá, Cláudio Celesta! A próxima ocorrência, que tá pintando na emoção aqui no pedaço, chega mais um jovem de 19 anos preso, e esse pela quinta vez, uma, duas, três, quatro, cinco vezes, por tráfico de drogas ali na área de Soledade. Quando é que ele vai ficar enjaulado, esse louco aí, hein? Porque não tem condição, trabalho que é bom nunca mais. Ação da DRACO e a Brigada Militar resultou na apreensão de drogas, dinheiro e materiais utilizados na comercialização de entorpecentes. Horas depois, uma mulher também já entrou no rolo lá e foi presa também por tráfico, né? A polícia viu então, através da delegacia do DRACO de Soledade, apoiada pela Brigada Militar, prendeu em flagrante jovem de 19 anos, traficante de drogas neste final de semana. Quinta vez preso, hein? É muita vez para ser preso e continuar andando na rua, né? Mandato de busca estava sendo cumprido contra ele, aquela coisa toda. A investigação apontava que o imóvel dele estaria sendo utilizado para vendas de drogas, né? E aí monitoraram, deram uma olhada, viram a movimentação, aquela coisa toda, né? E aí, quando ele estava saindo de casa, deram-lhe um atraco, ele ainda tentou correr retornando para dentro das casas, né? Mas não adiantou nada. O mal já estava espalhado na cabeça daquele maluco. Os agentes encontraram com ele, então, porções de maconha, cocaína, dinheiro, materiais utilizados para tráfico, balança de precisão e tudo mais. Diante das provas, das evidências, ele foi preso em flagrante. Apresentado na DPPA de Soledade, autuado em flagrante e, claro, né? Jogado dentro da cadeia. O que chama a atenção das autoridades é o histórico desse demoninho aí. Apesar de pouca idade, ele já tinha sido preso pela DRACO em 2025 com 3 quilos de maconha. Resultado, depois dessa apreensão de 3 quilos de maconha, já em 2025, ele já teve mais 3 prisões, 4, e agora a quinta. Que vão esperar para deixar esse louco guardado na cadeia aí por bastante tempo, né? Agora nesse atraque aí, porções de cocaína, maconha, tudo prontinho pra venda e aquela coisa mais. Balanças de precisão, dinheiro, balalalala. Uma mulher que também estava nas proximidades também foi pega e encaminhada a Frei Clemente para a realização de exames de lesões e apresentada na DPPA de Soledade, lá autuada em flagrante, também por estar envolvida no tráfico de drogas. Meu Deus do céu. um dia a casa cai completamente. E a Polícia Rodoviária Federal, a equipe do senhor Ross, mas o senhor Ross não tá porque tá de férias, tá em Buenos Aires aprendendo a dançar tango, é, aprende cerca de 800 quilos de maconha em um caminhão, droga localizada escondida sob sacos de ração. A ação ocorreu em Lajado, aqui no Vale do Taquari. A Polícia Rodoviária Federal apreendeu então esses 800 quilos de maconha. A ação ocorreu no final de semana. Durante a fiscalização, os policiais abordaram um caminhão Mercedes-Benz LA1113, que é emplacado em Palma Sola, que fica em Santa Catarina. De acordo com a Polícia Rodoviária, na vistoria da carga, diversos fardos de maconha escondidos embaixo de sacos de ração. Ao todo, apreendidos os 800 quilos, né? O motorista é um homem de 56 anos, natural de Dionísio Cerqueira, também ali de Santa Catarina, informou que havia carregado a carga ilícita em Barracão, no Paraná, e queria descarregar em Porto Alegre. Ele já tem antecedentes por tráfico de drogas, preso mais uma vez em flagrante, caminhão e a droga encaminhados à delegacia de Lajado, que vai dar seguimento na investigação desse carro. Claro, vão perder o caminhão, a droga vai ser queimada, o maluco aí do motorista vai ter que dar muito depoimento para dizer a mando de quem fazia essa carga, aonde ia entregar, quem ia receber, todos os detalhes necessários para uma complementação legal de um inquérito policial. Ele, por enquanto, já está na cadeia. Oito horas 15 minutos, estamos com o Faixa Policial. Homem é morto a tiros em Caxias do Sul. Caso registrado agora no último domingo, hein? Às 6h30 da matina, proximidades da EPI Imigrante. Esse homem foi encontrado morto com marcas de tiro lá no bairro Nossa Senhora de Lourdes, identificado como Gabriel Alexander Castro Parabacuto. Conforme a delegada Raul Nogueira, titular da delegacia de homicídios, o morto era natural da Venezuela. E de acordo com a Brigada Militar, esse caso teria acontecido por volta das 6:30 da manhã de domingo, proximidades da estação principal de integração, ali no Imigrante, né? Um outro homem de 24 anos ficou ferido. O estado de saúde dele não foi ainda informado. De acordo com o delegado, a motivação inicialmente apurada indica desentendimento entre a vítima e terceiros dentro de uma festa. A investigação está se mantendo em sigilo. O corpo do homem encaminhado ao Instituto Geral de Perícias para a identificação. O caso está sendo investigado pela Delegacia de Homicídio. É o sétimo homicídio do ano em Caxias do Sul. Se houver tempo ainda hoje, eu vou voltar a este caso. Oito horas e 16 minutos, Celestino. Brigada Militar prende homem com arma, munições e drogas em Canela. A prisão aconteceu na noite da sexta-feira no bairro São Lucas. O suspeito foi atracado após denúncias de que estaria armado dentro de um carro, né? A Brigada Militar prendeu esse homem então com armas, munições, drogas lá no bairro São Lucas de Canela. Informações tinham chegado, a polícia tinha recebido informações com relação a um maluco que estava com um veículo Siena. Buscas foram realizadas, localizaram e abordaram o elemento que estava no carro suspeito. Com o motora, homem de 41 anos, bordado de antecedentes por tráfico de drogas, por porte ilegal de arma de fogo, por homicídio, encontraram mais um revólver 22, calibre 22ito, 10 munições e mais 5 munições calibre 3.8, balança de precisão, porções de maconha e tudo mais, né? Diante de tudo isso aí, não teve churumela, não teve bababá, nem papo furado. Preso em flagrante, encaminhado depois para o presídio de Canela. E é mais um ordinário que vai para onde merece. A cadeia! 8 horas, 18 minutos. Tá tudo bem contigo, Claudinho?
1: Tudo certo.
0: Tá te sentindo bem?
1: Tô.
0: É, não tá com fome, coisa assim?
1: Não.
0: Ah, bom, então tá certo.
1: Vamos sereno.
0: Vamos seguir o baile aqui, né? Pra tua gaita aí, gaiteiro, diz um verso. Homem é encontrado sem vida dentro de uma casa em Carlos Barbosa, no interior de Carlos Barbosa, hein? O caso foi registrado no final de semana, localidade chamada Santa Luísa. Polícia Civil, perícia estão no local, fizeram os levantamentos para tentar apurar alguns indícios que possam levar às melhores investigações. Verdade é que esse homem de 41 anos estava morto dentro de casa, né? Lá em Carlos Barbosa, caso registrado na localidade de Santa Luísa. A Brigada Militar foi chamada para verificar o que se passava, né? Isso tudo se deu dentro de uma propriedade na estrada São Luís. Após a constatação da morte, a corporação chamou a Polícia Civil e a perícia, que já estão grudadas nesse caso, apurando as causas desta morte. Por enquanto, a polícia não tem maiores informações relacionadas a este ocorrido, mas está com fortes investigações. Semana passada eu trouxe uma ocorrência de um arrombamento na igreja de evangelização ali em Lajado, pois atacaram de novo. Mais um ataque criminoso na igreja de evangelização ali em Lajado, né? Levaram mais aparelhos de ar-condicionado, levaram mais 4 agora, hein? A igreja missionária de evangelização de células, localizada na rua Bento Gonçalves, centro de Lajado, novamente foi alvo de furto e vandalismo. Episódio registrado marca a terceira invasão, arrombamento, como forme preferirem, somente esse ano de 2026. Segundo o pastorzão lá, o Júlio César Sezimba, os criminosos acessaram o templo através de um prédio público abandonado que existe nos fundos, onde funcionava uma farmácia escola ali na rua Júlio de Castilho. Dessa vez levaram 4 aparelhos de ar-condicionado, 3 de 24 mil BTUs. Nossa. E um de 48 mil BTUs, além de cabos de cobre. O prejuízo ainda está sendo calculado, mas ultrapassa certamente a R$4.000. Apesar das medidas de segurança como muro, alarme e câmeras, os invasores têm encontrado formas engenhosas de burlar tais sistemas. Em uma das ocorrências anteriores, um dos criminosos chegou a se acidentar ao fugir pelo telhado, caindo da cerca de 8 metros de altura e precisou ser resgatado pelos bombeiros. Não tomou-lhe um sufoco? É, já caiu, né? Deusinho já cumpriu aí, já deu um castigo pra ele na hora, né? O pastor lamentou a situação, destacou que em 19 anos de atuação, a igreja já enfrentou diversos furos. Fez um apelo por união entre autoridades, sociedade e instituições religiosas para enfrentar o avanço da criminalidade na cidade. Claro que se sentem lesados, mas querem fazer parte de uma solução. Temos exemplo de pessoas restauradas da igreja e acreditamos que juntos poderemos mudar essa realidade, argumenta o pastor. A Polícia Civil abriu mais um inquérito e continua investigando o caso. Larguem a igreja de mão, seu desorientado. O maluco já caiu lá de cima, se quebrou todo. E aí foi ajudado, todo mundo ajudou. Deram até bombonzinho de chocolate pra ele. Mas eu vou te contar uma coisa, né? Deus não joga, mas fiscaliza aí. Abre o olho, maluco. Abre o olho. Horas 22 minutos. Claudio Celestino jogando recuado pela ponta esquerda. Ele é o galo, bailarino da emoção. Tá aqui ao meu lado, com a cara de mamãe quero mais. Tá aqui. Identificada a mulher que morreu ao ser atropelada em Mato Leitão. Outras 3 pessoas ficaram feridas. O condutor do carro que atingiu as vítimas fugiu, deixou o local sem prestar qualquer socorro. Foi identificada a mulher que veio a óbito em decorrência de um atropelamento domingo à noite em Mato Leitão. Rosa Maria Pereira tinha 48 anos. Ela, naquele momento, seguia a pé com outras 4 pessoas pelo acesso Rodolfo Storr, quando o grupo foi atingido por um automóvel que trafegava no sentido linha Santo Antônio Centro. Rosa Maria morreu, lamentavelmente, no local. As outras 3 pessoas foram levadas para atendimento hospitalar porque resultaram feridas. A 4ª pessoa, um jovem, não se feriu, conseguiu saltar e escapar do veículo. A pessoa que conduzia o automóvel deixou o local sem prestar socorros às vítimas. O carro, um Vectra de cor clara, acredita-se que seja um Vectra branco. O local foi isolado pela Brigada Militar, Polícia Civil foi chamada, realizaram levantamentos, iniciaram as investigações. Num primeiro momento, tentam identificar o veículo e o condutor envolvido na ocorrência. O corpo, lamentavelmente, da senhora já foi encaminhado para a necrópsia do Departamento Médico Legal de Santa Cruz do Sul. A polícia, por enquanto, não tem ainda a autoria deste crime. 8:23 é o Faixa Policial.
1: Saideira.
0: Trazendo a sua notícia derradeira, a última de hoje. 7 presos por rinha de galo em terreno de reserva indígena no norte do estado. Até os 23 é o Faixa Policial.
1: Saideira.
0: Trazendo a sua notícia derradeira, a última de hoje. 7 presos por rinha de galo.

0: após informações que teriam recebido sobre a realização de uma rinha de galos nessa propriedade localizada na reserva indígena de Serrinha. Com apoio das equipes policiais da região, os militares foram até o local e constataram que era verdade. Durante a fiscalização, identificado um espaço preparado para a realização de rinhas, com animais em combate e outros mantidos em cativeiro em gaiolas, aguardando os confrontos. Os envolvidos, identificados e presos em flagrante. 19 galos também foram presos. Diversos materiais utilizados na prática ilegal, esporas artificiais, biqueiras metálicas, cronômetros, seringa, medicamentos, anotações relacionadas à atividade e R$ 2.700 que estavam ali para aposta. Os animais e os materiais apreendidos, recolhidos, sendo os galos entregues a fiéis depositários. Os envolvidos encaminhados para procedimentos legais cabíveis na delegacia de polícia civil. Tinha que botar agora os envolvidos aí nas rinhas. Eles brigarem entre eles. Todo mundo com bico metálico na cara para dar cabeçada um no outro. Para aprender a ser gente, até perder todas as penas esse maluco aí, né? Mas vamos lá. A justiça agora vai cuidar deles. Chegamos ao final, Celesta? Epa, epa, epa! Muito obrigado, meu povo. Muito obrigado a todos vocês pela sintonia. O Faixa Policial chegou ao final no dia de hoje. Com a certeza de que amanhã, se Deus quiser, estaremos de volta.
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0: 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Assim dizendo, vamos saltar em progresso.
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0: Com súbita alegria, me cabe o momento de chamar para os nossos microfones ele, o sensacional Diego Ferla. Vem ele rindo, correndo e com toda a corda. Música, alegria, orações e tudo mais. Diego, agrada teu povo. Vamos, é a tua hora. E agora também aqui na emoção, em nossos estúdios, está se aproximando Maninho, o pé de pano, que vai nos trazer músicas de amor. Enquanto isso, ele está ali fora que eu tô vendo. Amigo Írio, nosso ouvinte, se você tá preocupado que a Zilé sumiu, não se preocupe, porque a dona Zilé está aqui na emoção. Está aqui conversando e batendo papo. Viu, Will? Ela não fugiu, não. Ela está aqui com a gente. Daqui um pouco ela retorna para casa. Ê, Cláudio Celestino! Vamos nessa? Vamos ver quem tá com a gente aí? Então tá. Estamos bem de horário aí, Gordo? Adriano da Rosa, Clena Edson, Eduardo Bruxo, Dudu Bruxo, né? A Jacinta de Siqueira, o Jackson Lan. Fazia dias que o Jackson Lan não fazia contato com a gente, hein? Adriano Amorim, Adriane Amorim, Rosemary Passe, Zé Cordeiro, Adriane.

0: Claro, mais o Guimarães Rodrigues, Lourecir Rick Ziegel, Lourecir, Lourdes Rick Ziegel, a Elaine Haas, nossa amiga Elaine Haas, que mais tem aqui? A Lourita Kisa, né? A Mara Beatriz Dambruski, Montezuma Ziebra, vai ver o Ibagé, olha o tio Iba, o Dourado da beira do rio, o homem que com todo esse frio tá na beira do rio pescando de camisa de física e de bermudinha. Ele é o demônio incorporado, Montezuma Ziebra. E aqui, Lirce Klein, Lirce Klein, Newton Douglas, Nilson Douglas, Sérgio Roberto Silva, Ayrton Vidal, Lourici Ruckenbach. E quem mais? Valdeir Silves Pazanuc, Flávio Schosler, Melita Vitor Kramer, fala tia Melita! Rosemary com Áustria, que bom, Rosemary, você aqui na emoção, assim como Fifi Dadá, as proezas, os corações apaixonados que estão sempre volteando a emoção, apaixonadíssimos por Cláudio Celestino e por Tetel das Curvas, eles merecem esse amor que vocês espalham. Vamos com tudo, vamos com tudo, não estamos pós e não esqueçam. Que o facão continua afincado no toco.
1: E a vida, Joãozinho?
0: Mas a vida, olha a vida, doce, doce como mel.
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1: Informando pra você a hora... 8:28.
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1: Temperatura marcando 7,5 graus.
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1: Bom dia, bom dia, bom dia, gente. Quem tá feliz hoje é minha amiga Carminha, lá em Cruzeiro do Sul. A Carmen adora o frio, é? Você gosta também do frio, do inverno? Minha amiga Zilé veio fazer uma visita pra gente hoje. É, não tem medo do frio, saiu de casa cedinho. Aliás, o nosso colega Gilmar Piovesana colocou o seu calção de física e foi correr até o Cristo Protetor hoje bem cedinho, 5 da manhã, não tem medo de frio. É, eu estou aqui usando a minha meia calça masculina para esquentar minhas pernas hoje, gelado, né, meu amigo? Essa noite foi terrível. Que frio danado, meu povo. É, a mínima foi de 4 graus. Tem um selfie aí do termômetro, manda pra gente qual é a temperatura que fez aí no teu bairro, na tua cidade. Manda pra mim aqui uma selfie pra mim saber. Teve geada aí na tua casa? Teve? Teve geada? Eu vi geada cedo hoje e falaram que não teve geada, não, que não tava tão frio. Amanhã é pra ser mais, viu, gente? Amanhã a mínima de 2 graus, mais uma noite muito gelada, é o estado de calamidade. Prepara a lenha aí, gente, amanhã vai ser gelado demais.
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1: 22 minutinhos faltando pra...

0: Temperatura aí em Minas Gerais nesse momento, meu amigo. Um abraço pra vocês e obrigado pela audiência. Aqui no sul tá gelado. Gilmar, em Lajeado, bom dia.
1: Tudo certo? Bom dia, Mani.
0: Tudo certo?
1: Aqui é o Gilmar de Olibarim de Lajeado.
0: Tá frio aí?
1: Tem a música Chá de Amor com Zé Magão e Banda.
0: Opa, pra já.
1: A minha esposa Elaine, o filho Paulo, o Emerson, a Bruna, a Maia, o Levi que vai vir, a Camille, pra todos os meus filhos da rádio. Valeu, emoção.
0: Valeu.
1: Chá de Amor, Zé Magão e Banda.
0: Chá de Amor. Oi, Adriane.
1: Agora tá 7,5 aqui em Lajeado.
0: 7,5, tá bom, né? A temperatura melhorou. Adriane Amorim em Lajeado pedindo a nova dos atuais Mississippi. Amanhã tá gelada na terça-feira, mas tem o sol brilhando por aqui em Lajeado. Coisa boa, né, Adri?
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0: Felipe voltou pra Virgínia. Que confusão essa, hein? É, e o Vini Júnior declarando seus gols pra ela. Que barbaridade. Bom dia, gente. Manhã gelada. Verdade, também concordo. Oi, Elaine Haas. Mandou aqui um selfie 4 graus em Olarias hoje cedo. Gelada amanhã, né, Elaine? Um abraço pra vocês. Oi, Maria Selene. Bom dia. Alô, Mica. Olha aí, centro de Arroio do Meio, 5 graus no termômetro. E pra não passar frio, o estoque está renovado de calças térmicas pra você, meu amigo. 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Isso aí, grande abraço, Mica. Bom dia. 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Beijão pra Demil de Eckard, ligadinha. Alô, Gilmar, Lajeado, um abraço.
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0: mantém a higiene perfeita do ambiente, sendo uma ferramenta indispensável no treinamento de filhotes. Além disso, os tapetes são a melhor opção para cães idosos ou que não podem passear por motivos de saúde. Garanta essa praticidade para sua rotina e proporcione muito mais qualidade de vida para o seu grande amigo.
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0: e Frederico aqui na Manhã da Emoção. Terça-feira, hoje, dia 23 de junho. Tá frio, né? Você concorda comigo? É inverno, tá frio. O povo aqui tá dizendo que eu sou friolento demais. Será? 5 minutinhos voltando para as 9. Alô, Maria Selene. Abraço pra Elaine Haas. O Mica, ligadinho, Adriane. Gilmar, Darcy, Súptense, Acidone, Lajado, ligados e acompanhando a programação. Temperatura já chegou a 8 graus.
1: Aqui.

0: todos os dias informando a hora. 8:50, bom dia.
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0: Céu aberto, dia bonito e a temperatura 8,5 graus.
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0: Chegou a vez de Áries, Touro e Gêmeos.
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5: Oi, sou Luana de Oliveira, chegando com o nosso horóscopo nesta terça-feira. Áries, Touro e Gêmeos.
2: Áries.
5: Ariano, aquilo que você faz não se circunscreve ao espaço da privacidade. Representa um exemplo que, de alguma forma, será seguido por outras pessoas. E aí a influência que você exerce adota uma dimensão insuspeita. A cor para hoje é o vinho.
2: Touro.
5: Oi, Touro, a certeza de que tudo dará errado não é mais segura do que a outra certeza de que dará tudo de acordo ao desejado. Este é o momento de ambiguidade que precisa ser administrado com a maior sabedoria possível. A cor para hoje é o rosa.
2: Gêmeos.
5: Olá, Gêmeos, o que está além do seu alcance seduz mais do que tudo aquilo que poderia ser aproveitado de imediato. Isso quer dizer uma coisa apenas: que sua alma está disposta a se encrencar, em vez de se acomodar na realidade atual. E a cor para hoje é o cinza. Já, Câncer, Leão e Virgem.
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0: Eu tô aqui te esperando todas as manhãs pra gente compartilhar muita emoção e se aquecer nessa manhã gelada. 8,5 graus. Foi muito frio na madrugada mais uma vez, né? Prepara a lenha, esquenta a casa com fogão a lenha. Amanhã deve ser mais gelado ainda. A madrugada vai ser de 2 graus. É, lá na quinta-feira 4 graus outra vez, sexta-feira 3 graus, sabadão gelado e por aí vai, né? Até o começo da semana que vem, as mínimas aí de 4, 5 graus lá no domingão, pode dar 9, 10 graus no amanhecer. Portanto, os próximos dias serão muito gelados. Hoje, dia 23 de junho, o inverno já começou e tá frio, realmente frio. Pra quem gosta de inverno, tá aí, né? 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

Oi, Loreci, tudo bem? Tô trabalhando e curtindo a emoção, maninho. Passando pra desejar uma excelente terça-feira. Valeu, Lore, beijão. Tá frio aí, Lore? O pessoal aqui da rádio tá dizendo que eu tô de frescura, que eu sinto frio demais.

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0: sucesso e mais sucesso aqui no nosso Clube do Ouvinte. Ótima manhã, valeu a companhia.
1: Bom dia, Maninho.
0: Bom dia.
1: FM de Mar Claro, de Arroio do Meio.
0: Opa.
1: Maninho, toca pra nós pra dar uma esquentada aí, toca pra galera do Vitinho Pinturas, aquela assim, ó.
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1: Valeu, Maninho, toca pra

0: Ela é a nossa amiga do Vale, informando a hora, 9:20.
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0: A Administração Municipal de Arroio do Meio lançou na segunda-feira, ontem, dia 22, a 7ª edição da Feira Gastronômica Sabores de Arroio do Meio. O evento de apresentação ocorreu na Cervejaria 811, no bairro Bela Vista, reunindo autoridades, expositores e convidados. Promovida pelo município desde 2019, a feira chega à 7ª edição consolidada como um dos principais eventos do calendário local. Neste ano, a programação contará com a participação de 37 expositores, número recorde desde a criação da iniciativa. Outra novidade é a ampliação da programação. Pela primeira vez, a feira gastronômica será durante 2 dias em um final de semana, proporcionando mais oportunidades para que moradores e visitantes possam prestigiar os atrativos gastronômicos, culturais e artísticos do evento. A 7ª edição da Feira Gastronômica Sabores de Arroio do Meio. Evento ocorre dia 25 e 26 de julho e terá programação cultural e musical no município.
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0: Terça-feira de sol bonito no Vale. A temperatura, 9,5 graus.
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0: incômodas que se instalam na sala, mas que depois vão embora. A cor para hoje é o salmão.
1: Leão.
0: Olá, Leão. A boa vontade de algumas pessoas parece chutar contra suas pretensões, porque elas não se interessam em fazer acontecer, apenas em fazer parecer que se movimentam positivamente. Isso atrapalha mais do que ajuda, viu? E a cor para hoje é o verde.
1: Virgem.
0: Virgem, os instrumentos estão todos aí disponíveis, mas provavelmente sua alma anda se apegando exclusivamente aos que já serviram em outras ocasiões, deixando assim de perceber que a realidade atual é muito diferente. E a cor para hoje é o pink. Já já, Libra, Escorpião e Sagitário.
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6: 9:26, 9 graus 3 décimos, ótima manhã pra todos, boa terça-feira. Hoje, dia 23 de junho, maninho contigo, temperatura deve chegar a 15 graus hoje, com um sol bonito pela região. 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

0: Rosemary Passi Estrela. Beijão. Quero ver a música Tô Voltando da Ana Castela. Já mando pra vocês. Alô, Gilmar, claro, e a turma da pintura, um abraço.
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0: Informando a hora, 22 para as 10.
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5: Olá, tudo bem? Uma excelente terça-feira, tá no ar o Papo Sério. O inverno chegou e trouxe com ele um ingrediente tipicamente brasileiro, delicioso e muito poderoso para o prato, o pinhão. É um alimento super funcional que carrega uma dose extra de nutrientes essenciais para as estações frias. Consumida, cozida ou assada direto na brasa, a polpa dessa semente é rica em vitamina C e vitaminas do complexo B. Além disso, ela entrega uma excelente quantidade de cálcio, fósforo e proteínas de alta qualidade para os seus músculos. Uma porção equilibrada fornece ao organismo o famoso ácido pinoleico, que age direto como um supressor natural da fome. Esse componente melhora o trânsito intestinal, estimula o equilíbrio da flora e acelera o processo de emagrecimento. Em apenas 100 gramas de pinhão, você encontra uma combinação fantástica de fibras alimentares e gorduras boas que trabalham juntas na queima das gordurinhas localizadas, especialmente aquelas indesejadas na região do abdômen. Para quem busca perder peso com saúde sem passar privações, o consumo ideal fica entre 6 e 10 unidades diárias. É importante lembrar que o pinhão é calórico, mas no mundo do esporte e do fitness, caloria é sinônimo de energia pura. Se você pratica musculação, corrida ou crossfit, uma porção mais reforçada dessa semente é altamente recomendada. Ela atua no organismo como um combustível limpo e um suplemento natural completo para os treinos mais intensos. É isso aí, uma ótima terça e até o nosso próximo Papo Sério.
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0: Emoção, amiga do Vale, informando para você a temperatura: 9,5 graus.
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0: Chegou a vez de Libra, Escorpião e Sagitário.
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7: Olá, de volta na programação. Agora você de Libra, Escorpião e Sagitário.
4: Libra.
7: Oi, Libra. Cuide para preservar uma visão positiva do cenário pelo qual sua alma transita agora. Mas cuide também para que essa visão positiva e otimista não sirva para disfarçar as complexidades inerentes a este momento. A cor para hoje é o creme.
4: Escorpião.
7: Olá, Escorpião. Nem tudo que sua alma sente há de ser levado ao pé da letra, como se fosse um pressentimento de algo que inevitavelmente acontecerá. Há sentimentos que não merecem atenção para que passem sem deixar rastros. A cor para hoje é o roxo.
4: Sagitário.
7: Olá, Sagitário. Há curiosidades que merecem ser satisfeitas, porque levam a conhecer mais da realidade. mas há outras que seriam melhor deixar de lado, sumariamente, porque o único resultado de a satisfazer seria encrenca. A cor pra hoje é o dourado. Daqui a pouquinho, Capricórnio, Aquário e Peixes.
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0: Vem pro nosso clube. 15 minutinhos faltando para as 10. Temperatura em 10 graus. Ótima manhã. Sol na região. Tá bonito o sol para aproveitar, né? Aproveitar, lagartear um pouquinho no solzinho, se esquentar, porque foi gelada a noite. Ainda está frio e amanhã promete ser de 2 graus. Vai ser mais gelado ainda quarta-feira. O amanhecer aí na quarta-feira. Então te esquenta aí, esquenta a casa. Prepara aí o fogão a lenha, a lareira. 15 voltando para as 10, ótima manhã. 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Excelente manhã.

0: É, minha amiga, vai fazer faxina, esquenta a água antes, senão.
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19 horas, estaríamos gritando assim com o Panda. É gol! Tomara, né, gente? Amanhã, 19 horas, o Brasil entra em campo para jogar contra a Escócia, seleção brasileira. Será que vai fazer bonito outra vez? Tomara, né?

0: É a nossa companheira informando pra você a hora. 1:10.
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0: Temperatura 10 graus e meio.

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4: Vem pro nosso clube, você faz parte disso, a nossa amiga do Vale. Ótima terça-feira hoje, dia 23 de junho, frio, 10 graus e meio, a noite foi gelada e a próxima pode ser ainda mais, né? A mínima de 2 graus esperados aí pro amanhecer da quarta-feira, amanhã, ó, quinta-feira mínima de 4, sexta-feira 3 graus, sabadão 4, domingo 9 graus e assim vai ser os próximos dias. Já prepara aí a casa, né? Vamos esquentar a lareira, o fogão a lenha, esquentar a casa toda. 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
4: Chegamos a 10 graus e meio já. Ótima manhã pra todos. 10 e 2. Alô, Scoot. Kima Cal. Minha amiga Melita. Alô, Forqueta. Um abraço pra todos aí. O Vitor, a Melita. Alô, Cal. Esquentando a casa no fogão a lenha, hein? Com certeza. Meu amigo Cleomar, olha aí. Barbearia Silva. Tá com aquele chimarrão maravilhoso pra esquentar, né? Excelente terça-feira pra todos nós, maninho. Gelado, né, Cleomar? Tá curtindo um solzinho aí, tomando um belíssimo chimarrão. Valeu, Cleomar. Bom dia, Barbearia Silva. Obrigado pela audiência, uma excelente manhã. Gilmar Cavaleiro e Lajeado, ligadinho.
6: Bom dia, Manique.
4: Tudo certo, Gilmar?
6: Estou dizendo que o papel do Brasil ser 2-0 pro Brasil.
4: 2-0 pro Brasil, que assim seja, né?
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0: A nossa amiga do Vale informando a hora, 10:14.
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3: Já parou pra pensar que a bagunça em um cantinho pode ser só o seu cansaço pedindo atenção? O nosso lar mostra o que estamos sentindo por dentro, como se fosse um reflexo do nosso coração. Quando você entende isso, cuidar da casa vira um jeito carinhoso de cuidar das suas próprias emoções. Que tal dar esse primeiro passo para deixar tudo mais leve, tanto fora quanto dentro de você? Tente, você vai ver.

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2: Olá, meus amigos, tudo bem? Uma ótima terça-feira para vocês. O Sinal Verde tá chegando por aqui e hoje o assunto é um componente que muita gente só lembra quando ele começa a dar problema. É isso mesmo, vamos à dica de hoje. A combinação de borrachas com baixas temperaturas e exposições constantes ao sol resulta no ressecamento precoce das palhetas do seu carro. Palhetas ressecadas começam a fazer barulhos irritantes, não limpam o para-brisa direito e ainda correm o risco de riscar o vidro de forma permanente. A recomendação de ouro é trocá-las imediatamente, sempre que notar qualquer vibração. Por fim, mantenha o reservatório de água do limpador bem cheio para momentos de emergência.
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0: E a temperatura marcando no vale, 10,5 graus.
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0: Chegou a vez de Capricórnio, Aquário e Peixes.
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5: Oi, de volta na programação. Agora você de Capricórnio, Aquário e Peixes.
1: Capricórnio.
5: Oi, Capricórnio. Invista seus recursos com parcimônia nesta parte do caminho, pensando melhor sobre o que atrai e seduz sua alma, para não se meter em encrencas inúteis, que não lhe brindariam com prazer e agregariam problemas.
1: Aquário.
5: Oi, Aquário. As razões que sua alma utiliza para se atormentar são falsas, mas parecem verdadeiras, porque carregam no ventre um tanto de verdade, mas misturada com argumentações que certamente não tem a mínima chance de acontecer. A cor para hoje é o branco.
1: Peixes.
5: Oi, Peixes. Os rumores oscilam muito e não são apenas os seus. Sua alma é apenas um pouco mais sensível do que o grosso das pessoas com que se relaciona. Mas tenha certeza, anda todo mundo com humores oscilantes. É assim. A cor para hoje é o amarelo. Galerinha, obrigada pela companhia, beijo e até a próxima. Tchau.
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0: 10:20, 10 graus 7 décimos. Ótima manhã pra todos. Obrigado pela companhia. Boa terça-feira. Hoje, dia 23 de junho. Pois é, o friozinho mal chegou e o maninho já tá ruim da voz, né? Rapaz, a gripe já me querendo aqui. 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

0: só basiquinho. 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

experimenta, né? Ninguém quer levar um tiro de batom. É o Rainha Musical e o Tchê Chaleira pra cantar aqui na nossa manhã. Olha aí, Elisângela tomando um belíssimo chimarrão, ouvindo a Amiga do Vale. Bom dia, Elis. Aproveitando o sol também, tá maravilhoso o dia, né? Oi, Marisete Caminidan, tá frio, né, maninha? Verdade, eu tô achando frio, pelo menos. Oi, Marisete Caminidan, tudo bem, pessoal de Rui Barbosa? Um beijão e uma excelente manhã.

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0: Lajeado passará a contar com uma escolinha oficial do Esporte Clube Internacional a partir do dia 28 de junho.
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0: O projeto será inaugurado no Complexo Pfeiffer, no bairro Campestre, em Lajeado, e tem como principal objetivo identificar e desenvolver talentos do futebol em crianças e adolescentes de 4 a 16 anos. A iniciativa integra um plano de expansão das escolas do Clube do Rio Grande do Sul, que também contempla municípios como Venâncio Aires, Santa Cruz do Sul e Montenegro. Conforme o coordenador de expansão da escolinha, Douglas Freitas, a escolha de Lajeado ocorreu após um estudo que identificou cidades com potencial para receber a metodologia do clube. Olha que bacana, hein?
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0: Tempo aberto com sol na região e a temperatura marcando 11,5 graus.
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0: Vem pro nosso clube, 15 minutinhos voltando para as 11. Ótima manhã, sol na região, 11,5 graus. Excelente manhã para todos. Obrigado pela companhia. 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
0: 15, voltando para as 11, temperatura em 11,5 graus. Oi, Cati, bom dia. 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

0: na emoção, 6 faltando para as 11. 11 graus e meio a temperatura, manhã de sol. Oi, Tati, bom dia. Tudo bem? Toca a música aí do Céu Encantos. A Tatiana que tá pedindo, valeu, Tati. Marisete Camille Dan ligadinha também. Vem aí, Rainha Musical e Eduardo Costa para fechar. Depois o Paradão e as melhores. A gente vai até o meio-dia.
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0: O dia é bonito, com o sol maravilhoso, céu aberto, 11,5 graus.
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1: 11/4, terça-feira, hoje, dia 23 de junho. Céu aberto, temperatura em 12 graus. Deve chegar a 15 hoje. Maninho, junto contigo, amanhã vai ser mais frio, a mínima de 2 graus. 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FM 11:05, excelente manhã, temperatura subindo, chegou a 12 graus, já tá bonito, vai a 15 graus hoje, amanhã deve ser gelado. Alô, Deise, em Convento Lajeado, tomando um belíssimo mate, na companhia da sua cachorrinha, ligadinha com a nossa emoção. Oi, Tatiana, bom dia, ligadinha na emoção. A Marisete também, Elisângela, tomando belo chimarrão ao sol. Tá bom, o solzinho tá bacana, né?
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1: 11:05, a boiadeira. É mais uma.

0: do Vale informando a hora. 11:18.
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0: Unidade de terapia intensiva, UTI do Hospital São José de Arroio do Meio, completa um ano de funcionamento nesta terça-feira.
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0: Uma das maiores conquistas da história e sonho antigo da população, a estrutura nasceu a partir da união de esforços entre hospital, lideranças locais, poder público municipal, governo do estado e a comunidade regional. Desde a sua inauguração, a UTI do Hospital da Rede da Divina Providência já realizou 291 internações, atendendo pacientes em 53 municípios diferentes. A unidade tornou-se uma referência para toda a região, apoiando diretamente o sistema de saúde da 16ª, da 13ª e 8ª Coordenadorias Regionais de Saúde. Antes da abertura da UTI, pacientes do município que necessitavam de cuidados internativos e intensivos dependiam da disponibilidade de leitos em outras cidades, enfrentando momentos de espera e deslocamento em situações críticas. Em seu primeiro ano, 159 pacientes atendidos pelo Hospital São José puderam realizar todo o tratamento em Arroio do Meio, sem necessidade de transferência.
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0: Temperatura marcando 12,5 graus.
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2: Seguindo com as melhores, 11:22, sol bonito na região. Apesar do friozinho, né? 12,5 graus, vai a 15 hoje, amanhã, a mínima de 2 graus, quinta-feira de 4 graus. Frio aí pros próximos dias. 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Ótima manhã pra todos ligadinhos. Alô, Deise em Convento. Um abração pra Vera e pra Rose. E amiga Melita Kremer, o Darcy. E a Sidônia no bairro Planalto e Lajeado também. Bom dia.
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2: Murilo Rufi no Paradão, 11:23.

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0: O dia tá bonito e tem um sol maravilhoso. 12,5 graus.
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7: 19 pro meio-dia, 12 graus e meio, a temperatura vai a 15 hoje, amanhã pela manhã. 2 graus, deve ser muito gelado. Já prepara a lenha aí pro fogão, a lenha pra lareira. 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RS Pneus, segurança e tranquilidade em cada quilômetro. 18 pro meio-dia, sol bonito no vale, vai a 15 graus nessa tarde. Que bom, né? Esquentar um pouquinho, calorzinho aí pra tarde. Oi, Deise de Conventos em Lajado. Beijo pra Amanda, pra Vera, pra Rose. Ligadinhas aí, Rosemary Passe Estrela também. Meus amigos, a galera trabalhando aí na estrada, obrigado pela carona. Alô, Domingos, sempre com a gente.
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7: Zé Neto Cristiano.
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1: Marcos e Beluti no Paradão, 12 pro meio-dia.

Muito obrigado, gente. Obrigado pela presença, obrigado pela energia de vocês, obrigado pelo carinho. Obrigado por estar aqui com a gente em mais um dia especial, mais uma noite especial. Que Deus abençoe nossos fã-clubes, nossos amigos, nossos familiares. Muito obrigado por somar com a gente toda essa noite.

0: não vou querer. Não, não, não, não vem com essa. Tá muito frio pra tomar banho junto hoje, não vai dar. Ah, rapaz, sucesso de Marcos e Belucci. Bom dia, Maninho, tudo bem? A Dira e a Sandra em Cruzeiro do Sul e o frio chegou. Verdade, gelou tudo, né? E amanhã promete ser mais frio ainda, viu, Adir? Alô, Sandra e Adir em Cruzeiro do Sul, um abraço. Paulinho Meirelles, tamo junto, ligadinho aí no Jardim do Cedro e Lajado, obrigado pela audiência. A uma da tarde vem ele, Cláudio Almeida, para comandar nossa tarde emoção, junto com você na Amiga do Vale. 5 da tarde tem Douglas Sen no Batidão e as melhores bandas. Vem aí o Geninho e a Mariana Fagundes, esse fenômeno. Sucesso que explodiu, é? 12,5 graus. E depois tem Kleber e Cauã. Juízo, minha gente, amanhã eu encontro vocês aqui às 8:30 da manhã, depois do Mano Delega, depois do nosso Faixa Policial, pra gente compartilhar mais uma manhã de muita emoção, tá bom?
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0: Juízo, meu povo, até amanhã.
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5: Já percebeu que a vida flui melhor quando priorizamos o que é essencial? Ao organizar sua rotina cuidando primeiro do seu lado espiritual e de si mesma, você ganha a base necessária para se doar aos outros com qualidade. É incrível como essa hierarquia traz clareza e organiza suas emoções de forma natural. Experimente colocar essa ordem em prática e veja como seus relacionamentos se tornam muito mais leves e verdadeiros.
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2: Sabia que aquele pavio curto pode ser apenas o seu corpo pedindo ajuda? A nossa paciência depende do equilíbrio entre o sistema endócrino e o nervoso. Quando você entende que o mau humor constante nem sempre é culpa sua, mas sim um sinal de que algo físico precisa de atenção, a jornada para o bem-estar fica muito mais clara. Olhe que oportunidade incrível de se conhecer melhor e ajustar o que for preciso para voltar a sorrir com facilidade.

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2: O período para encomendas de mudas do viveiro da Fubra está aberto. Os produtores interessados em adquirir mudas do viveiro da Fubra já podem realizar suas encomendas junto à Emater. O prazo para os pedidos segue aberto até o dia 30 de junho. De acordo com a organização, estão disponíveis diversas espécies de mudas, com opções voltadas para diferentes necessidades do meio rural e ambiental. Para esclarecimento de dúvidas, consulta de valores e informações completas sobre as espécies disponíveis, os interessados podem entrar em contato pelo WhatsApp através do número 519-9793-3741.
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4: Se você já teve que prender a respiração durante uma conversa, sabe que avisar alguém sobre o famoso bafo é uma das missões mais espinhosas da etiqueta social. Para evitar aquele climão insustentável, a Associação Brasileira de Halitose criou uma ferramenta que é um verdadeiro anjo da guarda das relações, o serviço SOS Mau Hálito. A ideia é simples e estratégica: permitir que você dê um toque em alguém de forma 100% anônima, ética e profissional. O problema muitas vezes é biológico. A pessoa sofre de fadiga olfatória, ou seja, o nariz dela já se acostumou com o próprio cheiro e ela genuinamente não percebe que o hálito está vencido. O serviço foca em quebrar a barreira do constrangimento, transformando uma situação social bizarra em um cuidado com a saúde bucal. Afinal, muitas vezes o mau hálito é um sinal de que algo no corpo não vai bem, e um aviso discreto pode ser um empurrão que faltava para um check-up.
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2: Pois muito bem, uma ótima tarde para você ligado na programação Emoção FM, a sua amiga do Vale. 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E a hora? 1:02.
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2: 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E a temperatura? 13 graus, boa tarde.
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5: Oi, chegando com History Day, no dia 23 de junho de 1907, nascia em Santa Maria Madalena, no Rio de Janeiro, Dolores Gonçalves Costa, popularmente chamada de Dercy Gonçalves. Ela era atriz, humorista, cantora e ficou conhecida por suas atuações no cinema nacional entre 1950 e 1960. E aí, um dia como este, no ano de 1989, o herói Batman deixou os quadrinhos para estrear no cinema em uma obra do diretor Tim Burton. E em um dia como hoje, no ano de 1996, foi assassinado Paulo César Siqueira Cavalcante Farias, também conhecido como PC Farias. Ele foi o tesoureiro da campanha presidencial de Fernando Collor de Mello e Itamar Franco nas eleições de 1989. Beijo, tchau.
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3: Ótima tarde para você ligado na programação Emoção FM, a sua amiga do Vale, um prazer imenso estar com você. Eu daqui, você daí, juntos fazendo a trilha sonora da sua vida. Você em casa, no trabalho, no seu carro, ligado na programação Emoção FM, eu quero agradecer você de coração. É isso, agradecendo você por toda a emoção que você transmite pela Emoção FM, mandando sua mensagem, mandando seu recado, pedindo seu som, dizendo: bah, o seleção musical hoje tá espetacular, coisa boa demais, ou a gente não tá legal, você manda: tá tudo bem aí? Muito obrigado pela sua audiência, pelo seu carinho com a Emoção FM, a sua amiga do Vale. Quero agradecer a você porque todos os dias entramos na sua casa, trabalho, o carro, trazendo alegria, diversão e compartilhando com você muita emoção. Uma amizade que é renovada todos os dias quando você sintoniza, conecta e ouve a Emoção FM, a sua amiga do Vale. Uma ótima tarde. 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
3: Essa é a sua amiga do Vale. Você vai participando aí pelo 999-70-90-10. Nosso amigo seu Darcy, aí no bairro Planalto, Lajeado, e a Sidônia estão ligados na programação Emoção. Muito obrigado pela sua audiência. Olha aí, alô Dirceu, a Deise também já tá participando com a gente, uma boa tarde, pediu Corpo e Alma, Tela Aberta, é isso? Na sequência a gente roda pra você na programação Emoção e eu conto com você. Aí esse sol maravilhoso, pessoal, vai pro sol, mas cuida, né? O ventinho tá gelado, uma barbaridade, agora bem próximo de 14 graus, na sua, na nossa Emoção FM, amiga do Vale, a tarde dos artistas. Começa a partir de agora.
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0: Mentirosa, Hugo e Guilherme, Wesley Safadão. Na programação Emoção FM, a sua amiga do Vale, uma ótima tarde pra você. Ligado na programação Emoção. Loreci Rockenbach, minha querida, uma ótima tarde pra você. Obrigado aí pela sua audiência. Ligadinha na programação Emoção FM, a sua amiga do Vale. Vamos juntos, fazendo a trilha sonora da sua, da nossa Emoção FM.
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0: Sua amiga do Vale, boa tarde. 1:22.
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0: Emoção FM, a sua amiga do Vale, a temperatura 13 graus, boa tarde.
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1: Pois muito bem, você vai participando 999-70-90-10, pede seu som, manda seu abraço e fica ligadinho na programação Ação FM, amiga do Vale. Deixa eu mandar um abração pro senhor Márcio da MH Metalúrgica, hoje meio-dia, o almoço, né? Ele quase fez a escalação aí da seleção brasileira. Grande Márcio, vai dar tudo certo amanhã, Márcio. Fica tranquilo, é MH Metalúrgica, grande abração, casa nova, ficou lindona demais, hein? Abração e muito sucesso, meu irmão.
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0: A sua amiga do Vale, uma boa tarde pra você. 19 para as 2.
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0: Emoção FM, a sua amiga do Vale, a temperatura 13,5 graus. Boa tarde.
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0: A Confederação Brasileira de Futebol, a CBF, definiu horários aí para a 20ª rodada do Campeonato Brasileiro, que marca o retorno da competição após a pausa da Copa do Mundo 2026. Em consenso, os 20 clubes da Série A e a entidade extinguiram partidas em horários considerados menos atrativos para o público e estabeleceu um limite para o início dos jogos em dias úteis até as 19h30. No domingo também, o horário máximo aí a iniciar o jogo é às 19h30. A iniciativa também está alinhada aos estudos de audiência e presença de público e comportamento do torcedor. Então, limite de horário de jogo, aí o máximo às 19h30 começa os jogos.
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0: Boa tarde pra você, sintonizado na Emoção. 17 minutos nos separam das 14h. 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
0: A sua amiga do Vale, uma ótima tarde para você. Alô, Adriana Amorim tá participando com a gente, boa tarde pra você. Adriana Amorim tá participando aqui da programação Emoção FM, a sua amiga do Vale, uma boa tarde pra você. Léo Nunes, grande abraço, sintonizado na programação Emoção, uma ótima tarde.
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0: 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Uma ótima tarde pra você e a hora 2:01.
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0: Emoção FM, a sua amiga do Vale, a temperatura 14 graus.
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0: Emoção FM, a sua amiga do Vale, uma ótima tarde pra você. 2:02, prazer imenso. Tá ligadinho aqui na programação Emoção FM e na sua companhia. Zilé, alô Zilé, boa tarde pra você. 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Excelente tarde de terça-feira pra todos nós, principalmente com esse sol, né, minha querida? Ó, a temperatura não elevou muito, mas a temperatura aí tá bem próximo de 14 graus agora neste momento. Mas solzinho, se reduzir um pouquinho o vento, a gente consegue ficar aí no sol, né? Coisa boa demais. Ótima tarde. Vamos juntos fazendo a trilha sonora da sua vida em 90.1 e 92,7.
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0: Uma tarde pra você ligado na programação Emoção FM, a sua amiga do Vale. Vamos juntos fazendo a trilha sonora da sua vida em 90.1 e 92,7.
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0: sua amiga do Vale. 2:18.
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0: 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Uma ótima tarde para você. E a temperatura? 14 graus. Boa tarde.
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1: Ótima tarde pra você. 2:19. Prazer imenso estar com você. Vamos juntos fazendo a trilha sonora da sua vida em 90.1 e 92,7. Pois bem, senhoras e senhores, neste momento, 20 minutos de jogo aí, né? A Portugal 2-0. Vou ter um negócio pra você. Vai caber mais aí. Hoje aí o Portugal veio quente, veio fervendo, né? É isso. Ó, os gols aí no momento, aí 6 minutos, Cristiano Ronaldo fez o primeiro e Mendes fez aos 17 minutos, né? Todo mundo esperava a cobrança aí da falta, né? De Cristiano Ronaldo, e ele cedeu aí para o colega bater e fez um belíssimo gol, e está rolando aí um clima, né? De euforia. Portugal, e não fez um jogo tão extraordinário lá no início, agora já na segunda rodada da fase de grupos, fazendo um jogo extraordinário aí nessa terça-feira, 23 de junho de 2026.

Ótima tarde pra você, sintonizado na programação Emoção FM, a sua amiga do Vale. Renatinho, tá ligadinho aqui na programação Emoção FM. Grande abraço! Ó, destaque nacional, roda na sequência na programação Emoção FM, a sua amiga do Vale. Você já sabe como participar, né? 999-70-9010, pede seu som, manda seu abraço e fica ligadinho na sua, na nossa Emoção FM 90.1 e 92,7.

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3: Emoção FM, a sua amiga do Vale, uma boa tarde pra você. A temperatura 14,5 graus.
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3: Ótima tarde pra você, ligado na Emoção FM. Sim, Portugal 3-0. É, meu Deus do céu, hein? Loucura, loucura, loucura. Cristiano Ronaldo já fez 2, povo já em eufórico, gritando, né? Os torcedores aí, Cristiano Ronaldo, a canção aquela, é, o guri veio, ele voltou, ele acordou também, né? Aí tudo bem, tá tudo certo. Esperamos que amanhã, senhoras e senhores, o nosso Brasil volte também a vibrar, né? Se emocionar como ele sempre se emociona e mostrar o futebol arte que podemos dizer que o Brasil tem, né? É, mas tá guardado, de repente reservado para amanhã.
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0: 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E a temperatura 14 graus.
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0: Ótima tarde pra você, olha aí, Nicanor e o Thiago, ligados na programação Emoção FM, eu sei, né? É muito amor, meus amigos, estão ligados na programação e estão ligados com a gente, debochando da gente, né? É isso, fazer o quê, né? Alô, Thiagão, grande fera, hein? É o cara, o encanador, o melhor encanador do Vale do Taquari, Rio Pardo, Vale do Taquari, estado América Latina. Eita, coisa boa demais, hein? Nicanor, ah? Micael, querendo! Quem te viu e quem te veio? É o conceito moda masculina.
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0: Ótima tarde pra você, sintonizado na programação Emoção FM, a sua amiga do Vale. Uma ótima tarde pra você. Você vai participando 999-70-90-10. Pede seu som, manda seu abraço e fica ligadinho na Emoção FM, a sua amiga do Vale.
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1: 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Fala, Douglas, boa tarde.
2: Boa tarde, Claudinho, boa tarde, ouvintes da Emoção FM. 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
2: 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Valeu, Claudinho.
1: Valeu, olha aí, o pessoal da Metal Hoffman, o Kevin, a moçada de Teutônia ligados à programação Emoção Móvel. Então já sabe, é só ligar lá, conversar com a moçada Metal Hoffman.
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0: tarde pra você. 3:21.
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1: Sim, senhoras e senhores, uma ótima tarde pra você. 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
1: A sua amiga do Vale, Portugal, senhoras e senhores. 4-0. Vamos ver se não foi impedido ali, né? Ou um toquezinho de mão. Estão no replay aqui. Mas tá uma muvuca, hein? Portugal desabrochou. É, desabrochou, podemos dizer assim. Vamos lá! Essa é a programação Emoção FM, aqui na Emoção FM 90.1 e 92,7. Vale do Taquari, Rio Pardo e Botucaraí. Conectados em uma só emoção. É isso aí, Portugal 4-0 confirmado.
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4: Oi, oi, oi, chegando com meu amigo Pet. Atenção, hein? O tapetinho higiênico pode

0: técnica indispensável no treinamento de filhotes. Além disso, os tapetes são a melhor opção para cães idosos ou que não podem passear por motivos de saúde. Garanta essa praticidade para sua rotina e proporcione muito mais qualidade de vida para o seu grande amigo.
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3: Emoção FM, a sua amiga do Vale. 14,5 graus. Boa tarde.
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2: Sim, senhoras e senhores, essa é a sua Amiga do Vale. Pois muito bem, já vamos acionar o nosso garotinho que tem Blitz premiada na sua tarde na Emoção FM.
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2: Pois muito bem, vamos acionar o nosso garotinho. Aonde será que ele está? Onde ele será que ele está? Lajeado, onde ele está pela nossa região? Blitz premiada, fala meu garoto!
3: Meu querido, a partir de agora é Blitz premiada.
2: Onde?
3: Hoje estamos
2: onde?
3: Aqui em Estrela, na Boa União, e ó, é dose dupla, meu querido. É emoção em PM, é encanto.
2: Beleza.
3: Pit stop, né, Zé?
4: É isso aí, tem ingresso pro cinema pro primeiro ouvinte que chegar por aqui e tem adesivo e muito mais da Rádio Encanto também.
3: Corre pra cá, vem garantir o teu presentão aqui na curva da Boa União. Em Estrela. 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
2: Valeu, a moçada tá aí na Boa União em Estrela esperando por você, a Blitz premiada.
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0: É, Blitz premiada da Emoção FM. Fala, Douglas.
4: É isso aí, Claudinho, a nossa Blitz premiada segue. Hoje aqui em Estrela, na entrada do bairro Boa União, esperando por você junto com o Pit Stop da Encanto. Vem garantir o teu presentão.
0: Olha,
4: vem tirar aquela foto bacana com a gente, vem falar conosco aqui.
0: Uhum.
4: E claro, ó, aquele presentão sempre da SOS Assistência Técnica, aquele presentão top especial. Uhum. Vem adesivar o teu carro, já leva uma erva pro teu chimarrão também e garante aquele kit da Girando Sol. É a nossa Blitz premiada junto com o Pit Stop da Encanto, hoje aqui em Estrela.
0: Valeu! Olha aí, tá o Zé e também o Douglas com a Blitz, o Pit Stop da Encanto.
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0: Uou, essa é a sua Tarde dos Artistas na Emoção FM 90.1 e 92,7. Ó, passa na Boa União, bem na entrada aí da Boa, do bairro Boa União, em direção à Rota do Sol. Já chega lá buzinando, tá rolando aí a Blitz da Emoção FM, Blitz premiada e também o Pit Stop da Encanto FM. Passa lá, aproveita, hein? Pode levar prêmio em dobro hoje. Que é isso? 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
2: Olá, tudo bem? Uma excelente terça-feira, tá no ar o Papo Sério. O inverno chegou e trouxe com ele um ingrediente tipicamente brasileiro, delicioso e muito poderoso para o prato, o pinhão. É um alimento super funcional que carrega uma dose extra de nutrientes essenciais para as estações frias. Consumida, cozida ou assada direto na brasa, a polpa dessa semente é rica em vitamina C e vitaminas do complexo B. Além disso, ela entrega uma excelente quantidade de cálcio, fósforo e proteínas de alta qualidade para os seus músculos. Uma porção equilibrada fornece ao organismo o famoso ácido pinoleico, que age direto como um supressor natural da fome. Esse componente melhora o trânsito intestinal, estimula o equilíbrio da flora e acelera o processo de emagrecimento. Em apenas 100 gramas de pinhão, você encontra uma combinação fantástica de fibras alimentares e gorduras boas que trabalham juntas na queima das gordurinhas localizadas, especialmente aquelas indesejadas na região do abdômen. Para quem busca perder peso com saúde sem passar privações, o consumo ideal fica entre 6 e 10 unidades diárias. É importante lembrar que o pinhão é calórico, mas no mundo do esporte e do fitness, caloria é sinônimo de energia pura. Se você pratica musculação, corrida ou crossfit, uma porção mais reforçada dessa semente é altamente recomendada. Ela atua no organismo como um combustível limpo e um suplemento natural completo para os treinos mais intensos. É isso aí, uma ótima terça e até o nosso próximo Papo Sério.
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4: 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E a temperatura? 14 graus.
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4: Ótima tarde pra você, 4:25. Prazer imenso estar com você aqui na programação Emoção. 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
4: Falando em amiga, alô Jair, meu queridão, boa tarde pra você. Bom demais aí conversar com um amigo, hein? Pode deixar. Simone Mendes, dois vagabundos. Simone Mendes, né? Dois vagabundos, toca na sequência aqui na programação. Grande abração, Jair.
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1: Existe uma teoria que se chama 90-10, onde uma pessoa tem 90% daquilo que você procura em alguém.

0: é mais de R$1.500.
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1: Pois muito bem, lembrando que amanhã é quarta-feira, o Hemovale está disponível para receber doações de sangue. Amanhã, quarta-feira, o atendimento é das 7:30 até as 15h, sem fechar ao meio-dia. É só você ligar e marcar o seu horário aí pelo 982080885. 982080885. Hemovale é na Benjamin Constante 973, no centro, em Lajeado. Hemovale Banco de Sangue tá esperando aí, tá disponível para receber doações de sangue. Amanhã, quarta-feira, exclusivamente, o atendimento é das 7:30 às 15h, sem fechar ao meio-dia.
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1: Emoção FM, a sua amiga do Vale, e a temperatura 14 graus.
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1: Uma ótima tarde pra você, ligado na programação Emoção FM, a sua amiga do Vale, e você vai participando pelo 999-70-9010.
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0: Ei, um abridor é o Passarela na programação Moção FM, a sua amiga do Vale, uma ótima tarde para você, senhoras e senhores, muito obrigado pela sua audiência. A partir das 5 horas, vem Douglas sendo para comandar a programação do Batidão entre 5 e 7 da noite, na melhor programação e na sua companhia em 90.1 e 92,7. Muito obrigado pela sua audiência. Encontro marcado amanhã, bem cedinho, entre 7:30 e 8:30 da manhã, com Faixa Policial.
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0: Atualizando a temperatura no Vale, 14 graus.
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uma só emoção até as 19 horas. Eu, Douglas Sen, vou contigo. 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

olha só, já tem gente chegando por aqui. Já vou mandar um abração especial pra tia Zilé, que veio fazer uma visita pra gente hoje, né? Ô, tia Zilé, um beijo pra ti, tá bom? É, e o seu Írio tá devendo a visita, seu Írio.

0: gente, é PF no Bailão, francamente, amigo. Também ouvimos a nova dos atuais com Thalita e Elisa, Mississippi, Pilha Fraca com Brilha Som e Asas com Pérola Negra. Terçou, gente, deixa eu ver quem mais tá participando aqui, ó. A Tia Zilek veio dar um abraço pra gente, já mandei um beijão pra ela, né? Um abraço pro Írio também, mas faltou o Írio vir visitar a gente. Ah, é, fiquei sabendo, seu Írio, que o senhor não quis vir visitar a gente. Tem que vir aqui visitar a gente também, viu? E eu vou tocar o Vucu Vucu pra Tia Zilé também, que eu prometi que ia tocar o Vucu Vucu hoje pra ela. Boa tarde, meu amigo Douglas Rose, em Boqueirão, a música do JM, o Vidro de Perfume. Vamos tocar, Rose, um beijo pra você, minha querida. Maria Selene também, excelente fim de tarde pra você. Um beijo, Maria, obrigado pela companhia. Oi, tudo bem? A música Céu e Canto, Saudade da Ex, é a Fernanda. Um abraço, Fernanda. Um abração pra ti, minha querida. Ligadinha aqui na Amiga do Vale, que eu vi Saudade da Ex, já vai tocar com Céu e Cantos. Adriane Amorim também, que eu vi Rogério Magrão em bando, Chá de Amor. Essa é boa, hein? Essa é boa e com certeza vai tocar aqui no nosso batidão. E eu tô esperando você que ainda não participou, que ainda não mandou seu recado, seu alô pra 999-70-9010. Manda aqui pra mim, tá bom? Vamos juntos até as 19 horas, claro, com o melhor do bailão.
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0: 5:19.
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0: A unidade de terapia intensiva UTI do Hospital São José de Arroio do Meio completa um ano de funcionamento nesta terça-feira, dia 23. Uma das maiores conquistas de sua história e o sonho antigo da população. A estrutura nasceu a partir da união de esforços entre hospital, lideranças locais, poder público municipal, governo do estado e comunidade regional. Desde sua inauguração, a UTI do hospital da Rede Divina de Providência já realizou 291 internações, atendendo pacientes de 53 municípios diferentes. A unidade tornou-se uma referência para toda a região, apoiando diretamente o sistema de saúde das 16ª, 13ª e 8ª coordenadorias regionais de saúde. Antes da abertura da UTI, pacientes do município que necessitavam de cuidados intensivos dependiam da disponibilidade de leitos em outras cidades, enfrentando momentos de espera e deslocamentos em situações críticas. Em seu primeiro ano, 159 pacientes atendidos pelo Hospital São José puderam realizar todo o tratamento em Arroio do Meio, sem necessidade de transferência.
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0: 13,5 graus.
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desfilam por aqui junto com eles. 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E aí, tá esperando o quê pra participar comigo? Manda seu alô, manda seu recado pra mim, 999-70-90-10. Vamos juntos até às 19 horas. Tá chegando a nova do JM, Briguinha.

0: Esse é o Encanto Se Brilha Som, tocou por aqui o Vucu Vucu com Garotos de Ouro. É, olha só, o Vucu Vucu com Garotos de Ouro. E o Chá de Amor com Rogério, uma grande banda, também tocou por aqui. Quem mais tá participando? A Zenaide em Paverama pediu uma música bem romântica pro maridão Rafael, né? Ei, coisa linda. Quem mais? A Loreci Rockenbach trabalhando e curtindo a emoção, desejando um excelente fim de tarde por aqui. O Antônio em Pouso Novo quer ouvir a Morena do Carro Vermelho. Vai tocar, Antônio, no próximo bloco tá chegando aqui a Morena do Carro Vermelho, vai especial pra Maria Fagundes, né? Que tá ligadinha com a gente também, né? E podia rodar a música do meu aniversário hoje. Claro, Antônio, claro. Tá de aniversário, vamos tocar um parabéns especial pra ti, viu? E coisa boa, no próximo bloco tá chegando um parabéns pro Antônio também e vai tocar também a Morena do Carro Vermelho, especial pra ele e pra Maria Fagundes. E coisa linda. 20 para 6.
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4: Olá, meus amigos, tudo bem? Uma ótima terça-feira para vocês. O Sinal Verde tá chegando por aqui e hoje o assunto é um componente que muita gente só lembra quando ele começa a dar problema. É isso mesmo, vamos à dica de hoje. A combinação de borrachas com baixas temperaturas e exposições constantes ao sol resulta no ressecamento precoce das palhetas do seu carro. Palhetas ressecadas começam a fazer barulhos irritantes, não limpam o para-brisa direito e ainda correm o risco de riscar o vidro de forma permanente. A recomendação de ouro é trocá-las imediatamente, sempre que notar qualquer vibração. Por fim, mantenha o reservatório de água do limpador bem cheio para momentos de emergência.
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0: Temperatura no vale no nosso fim de tarde. 13 graus.
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E já que o homem tá de aniversário, vamos ter que tocar um parabéns especial, né? O Antônio em Pouso Novo. Alô, Antônio! Vai pagar a festa hoje, Antônio? Como é que é, hein? Mandar um abração também aqui, ó, pra Paula, Camila em Progresso. Quero ver a Morena Misteriosa. Daqui a pouquinho vai tocar a Morena Misteriosa com o Céu e Cantos também, tá bom, meu gente? Uma boa terça-feira pra vocês. Beijo! A Camila e a Paula em Progresso, ligadinhas com a gente. FM.

0: aí, lindo demais, viu? Seu Pause. É, gente, duas vidas em um só coração. Também Sétimo Sentido e Corpo e Alma com Beijo, Bandido e Moreno, Carro Vermelho. Tocou por aqui com São Francisco e já já tem mais. 2 para 6.
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2: Uma boa tarde para você, meu amigo, minha amiga. Nesta terça-feira, 23 de junho, é muito bom sempre a gente compartilhar essa prece da Ave Maria, um momento para nos colocar na presença de Deus, que nos acompanha ao longo do dia, na nossa lida e na nossa vida, para agradecer, para louvar, para colocar diante dele também nossas preocupações, dores, sofrimentos. Sempre podemos confiar isso ao nosso bondoso Deus. Não deem aos cães o que é sagrado, nem joguem as pérolas de vocês aos porcos, para que eles não as pisem e, voltando-se, despedacem vocês. Portanto, façam às pessoas o mesmo que vocês desejam que elas façam a vocês. Essa é de fato a lei e os profetas. Entrem pela porta estreita, porque é largo e espaçoso o caminho que leva para a perdição. E são muitos os que tomam esse caminho, como é estreita a porta e apertado o caminho que leva para a vida. E são poucos os que o encontram. Encaminhando-nos para a conclusão do Sermão da Montanha, Mateus reúne vários ditos de Jesus sobre a prudência, a caridade e a decisão em prol do Evangelho. Iniciamos com a prudência relacionada aos valores do Evangelho e do Reino, considerados sagrados, que nem todos entendem nem estão dispostos a acolher. Só quem tem um coração disponível é capaz de discernir e acolher a palavra e os valores do reino. A caridade é definida na chamada regra de ouro, ou seja, façam às pessoas o mesmo que vocês desejam que elas façam a vocês. O discípulo procura agir sempre pensando no bem do próximo e esperar receber o mesmo dele. Difícil às vezes está em praticar isso em todos os momentos, nas nossas relações com os outros. E assim chegamos ao terceiro dito de Jesus sobre a decisão: optar pela porta estreita ou pela porta larga. Nem sempre é fácil trilhar o caminho proposto por Jesus, mas é com liberdade que optamos e decidimos pela felicidade ou infelicidade, pela salvação ou condenação. Ave Maria, cheia de graça, o Senhor é convosco, bendita sois vós entre as mulheres, e bendito é o fruto do vosso ventre, Jesus. Santa Maria, Mãe de Deus, rogai por nós, pecadores, agora e na hora de nossa morte. Amém. Que o bondoso Deus te abençoe, te proteja e sempre te guarde, com saúde, paz, serenidade, fé e esperança. Ele que é Pai, Filho e Espírito Santo. Amém. Uma boa noite para você, meu amigo e minha amiga.
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0: Atualizando a temperatura no nosso fim de tarde de terça-feira, gente. 12 graus e meio.
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0: Alô, Progresso. Progresso também tem Dália Agropecuária, né, gente? E um abração especial pra turma da Dália Agropecuária em Progresso aí, ligadinhos com a gente. Quem mais tá comigo? Deixa eu ver aqui. Fala, meu amigo Jairo em Canabarro.
2: Boa noite, amigo do
0: Rocha. Boa noite.
2: Jairo de Canabarro.
0: Certo.
2: Pedi aquela música. São Francisco e Flávio Dancin, Vestido Azul.
0: Boa.
2: Eu acho que é essa aí. Pra minha esposa Marlene, amigos e familiares de Canabarro e Bom Retiro do Sul. Valeu, grande abraço, amigo, bom trabalho, se cuida do frio aí.
0: Valeu, Jair, um abraço, viu? Obrigadão, pode deixar que eu tô bem protegido do frio aqui sim, viu? Eita, nós. Alô, Jonathan, Mato Leitão, ligadinho com a gente na Emoção FM, também tá participando da programação, diz ele, se possível, toca uma dos atuais aí pra gente curtir aqui, tá bom, daqui a pouquinho vai tocar mais os atuais, tá bom? É, olha só, tá chegando Céu e Cantos, tá chegando Talagaça e Rainha Musical, tá chegando o Destaque Nacional por aqui, e essa aqui do Céu e Cantos vai especial aí pras meninas em progresso, né? A Paula e a Camila que estão ligadinhas com a gente, um beijo pra vocês, meninas!

0: 6:23.
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0: Atualizando a temperatura no vale. 11 graus, 8 décimos.
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0: E a gente vai seguindo juntos na programação da Emoção FM. Manda seu recado, manda seu alô. 999-70-9010. 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
0: Alô, Cris, tá ligadinha com a gente na Emoção FM também por aqui, tomando aquele chimarrão, se esquentando aos pés do fogão a lenha. Bora, bora. É, eu acho que a Cris tá tomando chimarrão, mas tá pensando no gole, né, Cris? É. Tá frio aí, minha querida? Um abração pra vocês, tá bom? O Jair agradecendo a música, a Tia Zilé dizendo que o programa tá show hoje, tá show demais, né? E fica melhor ainda quando você participa, então manda teu recado aí, 999-70-9010. Chegando

0: 19 para 7.
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0: Caneta e papel na mão, tá chegando os números da sorte aqui na Emoção. Vamos lá. Quinto prêmio, 4.581, 4581. Quarto prêmio, 251, 0251. Terceiro prêmio, 9.851, 9851. Segundo prêmio, 8.130, 8130. E o primeiro prêmio, 6.954, 6954. Vou repetir. 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
0: 11 graus e meio.
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0: 14 para 7, gente. O nosso Batidão da Emoção tá na reta final, mas dá tempo de participar ainda, hein? Chegando os atuais e o Cruzeiro da Paixão. Alô, Jonathan.
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53 minutos, o nosso Batidão da Emoção está na reta final. Isso, infelizmente, está chegando ao fim. Mas, ó, amanhã estarei de volta com você a partir das 5 horas da tarde. Amanhã é quartou, gente. Amanhã a gente vai fazer aquela festa aqui no Batidão, tá bom? E eu te espero pra me fazer companhia, participar comigo, manda foto pra mim de como e onde você está ouvindo a Emoção FM sempre, tá bom? Forte abraço, meu povo, e até amanhã. Pra fechar, tem Indústria Musical, como num filme, e também tem Derretendo com Bailaço. Valeu!

0: também fala Tupi.
1: Em Brasília, 19 horas.
2: Está no ar a Voz do Brasil. As notícias do governo federal que movimentaram o país no dia de hoje.
3: Olá, boa noite.
1: Boa noite para você que nos acompanha em todo o país.
3: Terça-feira, 23 de junho de 2026.
1: Vamos ao destaque do dia: segurança pública.
3: Novo Banco Nacional de Celulares com restrição vai reunir informações sobre aparelhos roubados, furtados ou extraviados em todo o país.
1: Ao comprar um aparelho, o cidadão também vai poder consultar o cadastro para saber se existe alguma restrição.
3: E notificações serão enviadas para esses celulares que estiverem em uso, para que o comprador entregue voluntariamente.
1: O presidente Lula destaca que nova ferramenta vai ajudar a combater o crime.
4: Se você souber de onde você comprou, melhor ainda, porque a gente quer punir quem rouba, a gente quer punir quem vende, a gente quer punir o crime organizado.
3: E ainda, aparelhos de última geração para tratamento de câncer por radioterapia foram entregues hoje simultaneamente em São Paulo, Ceará e Mato Grosso pelo presidente Lula e o ministro da Saúde, Alexandre Padilha.
1: Equipamento é capaz de gerar raios-x precisos exatamente no local do tumor, sem causar maiores danos ao tecido saudável. Graziele Bezerra.
5: Durante o evento, Lula e Padilha assinaram ainda contrato que vai garantir a compra de 20 aparelhos de ressonância magnética para 15 estados.
3: E a gente vai falar também dos impactos do programa de aquisição de alimentos sobre a vida de agricultores.
1: Estudo divulgado pelo Ministério do Desenvolvimento Social mostra aumento da renda e redução da dependência de programas assistenciais.
3: Hoje, na apresentação da Voz do Brasil, eu, Mariana Jungmann e Luciano Seixas.
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3: Do que um bem de consumo, o aparelho celular concentra atualmente a identidade digital do cidadão.
1: Nele estão aplicativos bancários, documentos, senhas, meios de pagamento, autenticações eletrônicas e acesso a serviços públicos.
3: E a cadeia envolvida no roubo desses aparelhos aumenta a violência urbana e abastece o crime organizado.
1: Por isso, o governo lançou hoje a nova fase do Programa Nacional Celular Seguro, criando um banco de dados nacional para consulta sobre aparelhos roubados ou furtados.
6: Foi inaugurada nesta terça-feira uma nova etapa no enfrentamento ao roubo de celulares no Brasil. O presidente Lula assinou o decreto que institui o Banco Nacional de Celulares com restrição. Essa ferramenta reunirá informações sobre aparelhos roubados, furtados ou extraviados em todo o território nacional, como detalhou o secretário nacional de Segurança Pública, Chico Lucas.
7: Agora, qualquer policial do Brasil vai ver todos os registros, seja do Amapá, do Piauí, do Rio Grande do Sul, do Amazonas, todos vão ser vistos no mesmo sistema, porque nós vamos colocar o combate ao roubo e furto de celulares como prioridade da agenda nacional.
6: Por meio dessa integração, será possível identificar aparelhos com registro de roubo ou furto em utilização e encaminhar notificações aos usuários para devolução voluntária e regularização da situação junto às autoridades policiais. Desde 2020, já foram registrados cerca de 3 milhões de aparelhos aptos à recuperação. Com essa iniciativa, o governo passa a atuar diretamente sobre a cadeia econômica que sustenta esse tipo de crime, de acordo com o ministro da Justiça e Segurança Pública, Wellington Lima.
8: Não tem efeito apenas no que diz respeito ao celular. A violência urbana dos grandes centros, que é afetada com essa prática, que atemoriza tantos, vai ser modificada completamente na medida em que o programa ganha corpo e adesão. Toda a cadeia criminosa se modifica e esse incentivo diminui da prática do crime.
6: Em outra frente, os próprios cidadãos podem fazer sua parte por meio de uma ferramenta pública de consulta, que permite verificar se o aparelho possui restrição. O presidente Lula destacou a integração de bases públicas e privadas que viabilizou a medida e a importância de cada cidadão fazer a sua parte.
4: Vai ter a participação dos 27 governadores do estado, no governo federal, das agências reguladoras, das empresas de comunicação. Então, o que a gente está dizendo é que se você comprou um telefone sem saber que era roubado, mas comprou, você tem que procurar uma delegacia para entregar. Se você souber de onde você comprou, melhor ainda, porque a gente quer punir quem rouba, a gente quer punir quem vende, a gente quer punir o crime organizado.
6: Por meio do site ou do aplicativo do programa Celular Seguro, o cidadão pode verificar a procedência de um telefone celular, tendo em mãos o número e-mail, um código de 15 dígitos que é como se fosse a identidade do celular. Esse número pode ser encontrado na caixa do aparelho, atrás da bateria ou discando asterisco jogo da velha 06 jogo da velha. Nesse último caso, o código aparecerá automaticamente. Reportagem Natália Kozlik.
3: Novos equipamentos para o tratamento de câncer.
1: E aparelhos de ressonância para todas as regiões do país.
3: Investimentos de mais de 160 milhões de reais do Ministério da Saúde para ampliar o atendimento especializado no país.
1: O presidente Lula esteve hoje em São Paulo anunciando os investimentos.
5: O acelerador linear de alta tecnologia entregue ao Hospital Santa Marcelina, na zona leste de São Paulo, vai ampliar o tratamento de câncer na unidade. O equipamento é capaz de gerar raios-x precisos, exatamente no local do tumor, sem causar maiores danos no tecido saudável. O presidente Lula, que concluiu sessões de radioterapia este mês, destacou a alta tecnologia do equipamento.
4: A máquina que vocês vão fazer radioterapia aqui na Zona Leste é muito mais moderna do que aquela que eu faço em Brasília. E eu acabei de fazer 15 sessões de radioterapia. E nós não estamos fazendo favor. O que nós queremos é que, independentemente do lugar onde mora, independentemente da cor, independentemente da religião, todos têm direito a um tratamento igual, justo e de boa qualidade.
5: Também nesta terça-feira foram entregues aceleradores lineares em Fortaleza, Ceará, e em Sinop, no Mato Grosso. Em Sinop, que tem 500.000 de habitantes, a chegada do aparelho vai facilitar a vida de pacientes que percorriam até 1.800 quilômetros para receber atendimento em cidades como Cuiabá e Barretos. Já em Fortaleza, o acelerador linear vai para o Instituto do Câncer do Ceará, referência na região. A ampliação do cuidado aos pacientes com câncer é uma prioridade do programa Agora Tem Especialistas, que busca reduzir o tempo de espera por consultas, exames e cirurgias, incluindo os procedimentos radioterápicos. O ministro da Saúde, Alexandre Padilha, destacou as entregas dos aceleradores lineares em todo o país.
0: Nós estamos comprando nesses 3 anos 105 aparelhos, nenhum país do mundo está fazendo essa compra. Graças a essa expansão, todos os estados brasileiros têm agora um centro de radioterapia para cuidar da sua população. O último que faltava era o estado de Roraima, o equipamento já chegou lá, tratando a população inteira.
5: Durante o evento, Lula e Padilha assinaram ainda contrato que vai garantir a compra de 20 aparelhos de ressonância magnética para 15 estados. Os novos equipamentos contarão com investimento de 111 milhões de reais. Reportagem Graziele Bezerra.
3: Inaugurada hoje a primeira etapa das obras da nova Serra das Araras, na Via Dutra, no Rio de Janeiro.
1: O trecho de 4 quilômetros no sentido para São Paulo vai dar mais segurança viária e conforto para os motoristas e pedestres.
3: A inauguração contou com a presença do presidente Lula, que ressaltou a importância econômica do investimento para o estado.
9: Com investimento de 1,5 bilhão de reais, a nova Serra das Araras integra a modernização da Via Dutra. Com mais de 70% das obras executadas, o projeto deve aumentar a segurança e melhorar o fluxo de veículos. Nesta primeira etapa, foram liberados 4 quilômetros da pista de subida, no sentido São Paulo, com 4 faixas de rolamento e 8 novos viadutos. Segundo o ministro dos Transportes, Jorge Santoro, as obras resolvem um problema antigo da região.
10: Resolve um problema de uma rodovia que fica mais de 40 dias do ano fechada, se somar todas as interrupções que acontecem nela todos os dias, por acidente. A ideia aqui é segurança, olhar as pessoas.
9: O trecho recebe cerca de 390 mil veículos por mês, sendo mais de 1/3 de carga. Segundo a ministra-chefe da Casa Civil, Miriam Belchior, os benefícios vão além da infraestrutura.
11: E a gente investe em infraestrutura que a gente chama econômica, mas também infraestrutura social. É aumentar esse tipo de investimento que melhora a economia brasileira e melhora a qualidade de vida das pessoas nas cidades.
9: O presidente Lula destacou os impactos da obra para o desenvolvimento econômico e a geração de empregos no estado.
4: Eu tenho certeza que o resultado dessa obra aqui vai significar mais desenvolvimento para o Rio de Janeiro, mais empresas para o Rio de Janeiro e mais emprego de qualidade para o Rio de Janeiro.
9: Ao todo, serão 16 quilômetros de extensão, 8 em cada sentido. A nova configuração contará com 4 faixas por direção, 24 viadutos, 2 rampas de escape, 3 passarelas, iluminação integral, monitoramento inteligente e cobertura 4G. Reportagem Luciana Colares de Holanda.
1: Um estudo divulgado pelo Ministério do Desenvolvimento e Assistência Social, Família e Combate à Fome apurou os resultados do Programa de Aquisição de Alimentos, o PAA, sobre a vida dos agricultores familiares.
3: E os números apontam um aumento da renda de aumento de cerca de 30% na renda per capita das famílias.
1: E queda da permanência desses agricultores em programas de transferência de renda.
12: Agricultores familiares parceiros do Programa de Aquisição de Alimentos, o PAA, registraram aumento de até 30% na renda per capita. Além disso, estes agricultores reduziram até 57% a probabilidade de permanência no Cadastro Único, porta de entrada de programas sociais. Atualmente, 75% dos agricultores participantes do PAA, na modalidade compra com doação simultânea, estão inscritos no Cade Único. Os dados são de uma pesquisa realizada pela Universidade Federal do ABC e pelo Centro Brasileiro de Análise e Planejamento. Os resultados foram divulgados pelo Ministério do Desenvolvimento e Assistência Social, Família e Combate à Fome, que é gestor do PAA. O secretário de Avaliação, Gestão da Informação e Cadastro Único, Rafael Osório, falou sobre o PAA como ferramenta de emancipação econômica dos agricultores familiares.
13: Então, acessando o PAA, esse agricultor familiar que está no Cadastro Único, ele pode investir na sua produção, ele pode vir acessar outros programas, receber assistência técnica e dessa forma sair de uma forma definitiva do Cadastro Único e da necessidade de ter apoio de programas sociais.
12: A pesquisa mostra que os beneficiários na modalidade compra com doação simultânea tiveram aumento médio de R$50 na renda per capita. Isso equivale a um crescimento de 30%. Entre os participantes da modalidade PAA Leite, o aumento foi de R$32 por pessoa, um avanço de 19% na renda destes produtores. A secretária de Segurança Alimentar e Nutricional do MDS, Lilian Raal, destaca a importância do PAA para a garantia de comida na mesa dos brasileiros e para a economia.
14: Recurso público investido no programa de aquisição de alimentos retorna com muitos bons investimentos para a nossa sociedade, para cada pessoa que participa, mas também para a nossa sociedade como um todo, ao promover a venda de alimentos, comprando da agricultura familiar, principalmente agricultores do Cadastro Único, povos e comunidades tradicionais, povos indígenas, incluindo, abrindo a porta do mercado da comercialização para muita gente que vinha ficando para trás, ao mesmo tempo mostrando para os municípios a importância das compras públicas da agricultura familiar e de ações de segurança alimentar e nutricional.
12: O ministro do Desenvolvimento Social, Wellington Dias, elenca como meta para o PAA alcançar uma quantidade maior de pessoas, tanto os que produzem alimentos quanto os que precisam deles.
15: Mas é preciso uma jornada que possa alcançar maior escala e possa, a partir daí, colocar produtores, produtoras em condição de uma linha direto com o mercado. E é claro, com isso, elevar a renda.
12: Em 2024, o PAA alcançou 3.334 municípios brasileiros. 84% deles relataram ampliação da busca ativa de agricultores familiares. 76% apontaram avanços na identificação de pessoas em situação de insegurança alimentar. 29% dos municípios realizaram levantamentos junto a povos e comunidades tradicionais, o que ampliou estratégias de inclusão desses públicos no PAA. 86% dos municípios consideram decisivo o suporte oferecido pelo governo federal para a execução do programa. Para acessar a pesquisa na íntegra e conhecer detalhes sobre o PAA, Busque por gov.br/mds. Reportagem Érica Brás.
16: Pois é, e além de melhorar a vida dos agricultores familiares, o programa de aquisição de alimentos também ajuda a melhorar a qualidade da merenda consumida pelos estudantes de todo o país.
1: É que parte dos alimentos frescos comprados pelo PAA é destinada à alimentação escolar, que agora usa menos ultraprocessados.
16: E comida fresca, feita na hora, abre espaço também para a criatividade das merendeiras.
1: Hoje, o governo do Brasil premiou as melhores receitas preparadas por essas profissionais.
17: Tem receita que vai muito além do sabor, tem afeto, cuidado e uma vontade enorme de ver os estudantes bem alimentados. Foi assim que 55 merendeiras de todo o Brasil conquistaram um lugar entre as melhores receitas da alimentação escolar do país. A Vânia Patrícia, de Boa Vista, em Roraima, apostou no frango flambado com creme de abóbora, prato cheio de sabor e memórias da culinária local.
18: O prato foi aprovado pelas crianças, gostaram e querendo, pedindo para repetir mais.
17: Já o Evandro dos Santos, de Francisco Beltrão, no Paraná, levou para a disputa um yakisoba vegano, receita de tradição e sabor.
19: Na composição dele, macarrão, os legumes, que os alunos não tinham tanta saída com os legumes e verdura. Então, veio essa inspiração, vamos fazer alguma coisa com nossos legumes, com a nossa agricultura familiar, que geralmente está com produtos orgânicos.
17: As receitas estão entre as vencedoras da terceira edição do concurso Melhores Receitas da Alimentação Escolar, realizado nesta terça-feira em Brasília. A iniciativa do Fundo Nacional de Desenvolvimento da Educação, o FNDE, valoriza o trabalho das merendeiras que todos os dias ajudam a levar uma alimentação saudável, equilibrada e de qualidade aos estudantes da rede pública. Fernanda Pacobaíba, presidente do FNDE, lembra que o Programa Nacional de Alimentação Escolar repassa anualmente cerca de 6 bilhões de reais para garantir mais de 50 milhões de refeições diárias. Em 2023, após anos sem reajuste, o FNDE elevou os valores para a compra de merenda. Também subiu de 30 para 45% a obrigatoriedade para a compra direta de alimentos da agricultura familiar e restringiu ultraprocessados nas escolas.
20: Cerca de 3 bilhões de reais do orçamento total do programa vão ser destinados à agricultura familiar. Mais oportunidades para pequenos produtores, mais alimentos frescos nas escolas e mais desenvolvimento nos municípios.
17: Com foco em alimentos mais saudáveis, o Programa Nacional de Alimentação Escolar quer mostrar com o prêmio que o principal ingrediente está todos os dias no prato servido aos estudantes. O carinho de quem sabe que alimentar também uma forma de educar. Um exemplo para os profissionais que fazem toda a diferença na vida das crianças, disse a primeira-dama Janja Lula da Silva, embaixadora da Aliança Global contra a Fome e a Pobreza.
21: São pessoas que conhecem os estudantes, as estudantes que acolhem com um sorriso, que oferecem afeto e oferecem também uma refeição saudável e ajudam a construir um ambiente escolar mais humano e acolhedor.
17: Além do reconhecimento, cada merendeira vencedora recebe um prêmio de R$5.000. As escolas representadas pelas receitas também recebem R$8.000 para investir em equipamentos e melhorar a estrutura das cozinhas escolares. Reportagem Pablo Mundim.
16: O Brasil anunciou hoje um pacote integrado de ações voltadas para a população em situação de rua durante a programação da Semana Nacional de Políticas sobre Drogas.
1: A iniciativa interministerial prevê recursos para a qualificação de cozinhas solidárias, ampliação do atendimento em saúde e inclusão social de pessoas em contexto de vulnerabilidade.
16: Durante o evento, a ministra dos Direitos Humanos e da Cidadania, Janine Mello, reforçou que o país precisa avançar nas ações integradas de assistência para garantir direitos à população de rua.
22: A agenda de população em situação de rua, ela não é a agenda de um ministério só. O que importa é que a gente tenha um governo federal todo unido em prol e em defesa da proteção dos direitos da população em situação de rua. Não é um espaço de disputa, é um espaço de construção, é um espaço de avanço.
1: O Ministério da Justiça e Segurança Pública anunciou o maior esforço orçamentário da história para ações voltadas à população de rua.
16: Os repasses vão ser destinados à criação de novos Centros de Acesso a Direitos e Inclusão Social, os CAIS, executados em parceria com a sociedade civil e universidades.
1: O secretário executivo do Ministério da Justiça, Ademar Borges, detalhou a distribuição dos recursos.
23: Nós aplicamos 46 milhões para 263 centros POP, 27 milhões na implantação de 30 unidades CAIS. Nós também fizemos um investimento para a formação.

0: bilhões de reais na economia.
1: O valor vai beneficiar mais de 9 milhões e 500 mil contribuintes em todo o Brasil.
0: Desse total, cerca de 8 milhões e 900 mil pessoas utilizaram a declaração pré-preenchida ou optaram por receber via Pix.
1: A restituição será paga na próxima terça-feira, dia 30 de junho.
0: Para consultar o segundo lote, basta acessar gov.br/Receita Federal ou utilizar o aplicativo do Imposto de Renda no seu celular.
1: Projetos culturais, de esporte, muitas das políticas públicas são patrocinadas por empresas estatais do governo do Brasil.
0: Esse contrato ou esses contratos são acompanhados de perto pela Secretaria de Comunicação Social da Presidência da República.
1: E para isso, a SECOM conta com uma plataforma que permite checar a implementação dos projetos patrocinados em todo o país.
2: É com o patrocínio que muitos projetos conseguem sair do papel. E quando esse patrocínio parte de empresas e órgãos públicos, regras devem ser seguidas para garantir, por exemplo, a transparência do processo. O acompanhamento da gestão desses recursos é feito pela Secretaria de Comunicação Social da Presidência da República, a SECOM, que agora ganhou uma plataforma mais moderna. Como explica Ana Luísa Fraga, diretora de patrocínios da SECOM.
3: O patrocínio hoje agrega muito à política pública. Então a gente está fazendo essa caminhada de melhorar a nossa ferramenta e transformar o patrocínio como política pública, agregando os dados que as estatais nos prestam de informação com relação ao que elas vão fazer.
2: 50 empresas parcial ou completamente controladas pelo governo federal ofertam patrocínios no país. Só em 2025 foram mais de 2.400 ações de patrocínio feitas por estatais. A secretária de Publicidade e Patrocínio da SECOM, Samantha Marchiori, afirma que a expectativa é que a nova ferramenta ajude a identificar onde os investimentos estão chegando e quais resultados estão sendo alcançados.
4: A gente avalia muito isso, se aquele projeto ele faz sentido para aquela região que está recebendo, seja um projeto de esporte, seja um projeto de cultura, e claro, se ele está dentro das condicionantes, né, que a própria governança dos órgãos passa.
2: A ferramenta incorpora recursos de monitoramento, avaliação de resultados e inteligência de dados para tornar a gestão mais transparente e eficiente, permitindo acompanhar em tempo real os impactos sociais, econômicos, culturais, esportivos, ambientais e territoriais dos investimentos. Reportagem Luana Karen.
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0: milhão de reais investidos na retomada econômica de comunidades rurais na Bacia do Rio Doce.
1: A ação vai beneficiar comunidades rurais de 49 municípios de Minas Gerais e Espírito Santo atingidos pelo rompimento da barragem do Fundão.
0: O recurso é destinado ao fortalecimento da agricultura familiar, ao incentivo à produção de alimentos saudáveis e à regularização gratuita de propriedades rurais.
1: De acordo com o Ministério do Desenvolvimento Agrário e Agricultura Familiar, o foco também é em recuperar o solo da região e abrir novos mercados para os produtores locais.
0: O governo federal já havia repassado mais de 400 milhões de reais para a retomada das produções rurais.
1: E essas foram as notícias do governo do Brasil.
0: Uma realização da Secretaria de Comunicação Social da Presidência da República.
1: Em produção da empresa Brasil de Comunicação.
0: Fique agora com as notícias do Poder Judiciário e do Congresso Nacional. Boa noite.
1: Boa noite para você e até amanhã.
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4: STJ aprova regras para que juízes decidam sobre participação de crianças e adolescentes em conteúdos digitais.
5: TSE determina a remoção de publicações que associavam político e partido a organizações criminosas.
4: TST divulga levantamento sobre risco de endividamento por motoristas por aplicativo.
5: Boa noite, eu sou Marcela Luiza.
4: Eu sou Walter Lima.
5: Conselho Nacional de Justiça aprova regras para a atuação de crianças e adolescentes na produção de conteúdo para plataformas digitais.
4: A medida é uma consequência da entrada em vigor do chamado Estatuto da Criança e do Adolescente Digital em março deste ano. Marta Ferreira.
6: A norma estabeleceu que crianças e adolescentes precisam de autorização judicial em casos de exposição nas redes sociais, tanto em perfil próprio quanto em canais de adultos e quais são os procedimentos a serem adotados pelos magistrados. Entre os pontos a serem analisados estão o grau de exposição, a carga horária semanal e a remuneração. A resolução define prazos para a validade dessas autorizações. Os alvarás terão duração máxima de 12 meses para crianças e de 18 meses para adolescentes, podendo ser alterados a qualquer momento por decisão judicial.
5: TSE determina a remoção de publicação que associa Flávio Bolsonaro a facções criminosas.
4: Em outra decisão, o tribunal já havia determinado remoção de publicação que associava o PT a organizações criminosas. Mariana Fabri.
7: A ministra Estela Aranha, do Tribunal Superior Eleitoral, determinou a remoção de vídeo e imagens veiculados por diversos perfis em redes sociais que associam o pré-candidato à presidência Flávio Bolsonaro à operação da Polícia Federal denominada Unha e Carne. Para a relatora, o conteúdo extrapola os limites da crítica política admissível e constrói uma narrativa sem indicação de dado concreto, investigação formal ou imputação jurídica. Em outra decisão liminar concedida pelo vice-presidente do TSE, ministro André Mendonça, foi determinada a remoção de vídeo publicado nas redes sociais que associava o Partido dos Trabalhadores ao financiamento de campanhas eleitorais por organizações criminosas. O ministro entendeu que a publicação extrapola os limites da crítica política ao atribuir suspeita ao partido sem demonstração mínima de veracidade. Em ambos os casos, as decisões liminares determinaram a remoção das publicações em até 24 horas, sob pena de multa diária. O plenário do TSE ainda vai analisar os casos.
5: Levantamento do Tribunal Superior do Trabalho aponta que motoristas por aplicativo têm risco maior de se endividarem.
4: O que influencia isso são os custos e riscos com a atividade, além das condições de trabalho. Rossini Gomes.
8: O levantamento concluiu que o motorista tem um custo mensal que gira em torno de R$ 5.600. Para superar esse valor e ter lucro, é preciso trabalhar por no mínimo 8 horas diárias durante 22 dias sob uma condição instável de trabalho. Como o modelo não garante previsão, folga remunerada nem assistência médica, as chances de endividamento aumentam. Segundo o estudo, é possível pegar dinheiro emprestado direto com as plataformas de transporte. E para pagar, os valores são descontados do pagamento recebido pelas corridas.
5: Pessoa relativamente incapaz pode ser sócia em holding familiar, que é um tipo de empresa criada para administrar o patrimônio de uma família, facilitando a gestão e o planejamento sucessório.
4: Essa decisão é do STJ. Fátima Uchoa.
9: Uma mulher curadora do esposo relativamente incapaz ajuizou ação para criar uma sociedade limitada do tipo holding familiar, tendo como sócios ela e o marido, casados em comunhão parcial de bens, cada um titular de 50% das cotas. As instâncias ordinárias julgaram a ação improcedente. No STJ, a terceira turma deu provimento ao recurso especial da mulher. Para a relatora ministra Nancy Andrighi, o incapaz não pode ser impedido de participar de sociedade, pois há previsão expressa no Código Civil que admite isso em contratos sociais.
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5: Uma boa noite.
4: E até amanhã. 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

0: de hoje do Jornal do Senado, que começa agora.
1: Congresso vai analisar socorro de 8 bilhões para companhias aéreas.
0: Cota do Senado para vítimas de violência doméstica completa 10 anos e inspira lei federal.
1: Projetos e análise no Senado podem fortalecer combate ao crime organizado.
0: Boa noite.
2: Boa noite.
0: O Congresso vai analisar uma medida provisória que pretende evitar cortes de voos e o fechamento de rotas aéreas no país.
1: O texto prevê um aporte de 8 bilhões de reais para as empresas do setor afetadas pela alta do preço do querosene de aviação. Mais informações com a repórter Marcela Cunha.
3: Segundo o governo, o objetivo é amenizar os impactos da guerra no Oriente Médio sobre o setor, principalmente por causa da alta do querosene de aviação. As companhias aéreas alegam que tiveram uma elevação rápida dos custos, provocada pelo aumento de 70% no preço do combustível. O socorro financeiro busca dar fôlego às empresas para evitar cortes de voo e a descontinuidade de rotas, mas não significa redução automática no preço das passagens. Para o senador Marcos Rogério, do PL de Rondônia, a baixa concorrência no setor aéreo aumenta o risco de prejuízo aos passageiros.
4: Nós estamos vivendo no Brasil hoje quase que um monopólio do sistema de aviação nacional. Nós temos três companhias que se comunicam, que interagem e que têm parcerias, inclusive, econômicas, e há, inclusive, movimentos de fusão que torna esse ambiente ainda mais monopolizado.
3: Os créditos extraordinários não entram no cálculo da meta fiscal, mas aumentam o endividamento público. As empresas que acessarem a linha de crédito terão que devolver os recursos com juros. Segundo regulamentação do Conselho Monetário Nacional, a taxa será de 4% ao ano, com prazo de pagamento de até 5 anos. A medida provisória já está em vigor, mas ainda precisa ser aprovada pelo Congresso Nacional. O texto foi encaminhado à Comissão Mista de Orçamento e, se aprovado, ainda precisa passar pelos plenários da Câmara dos Deputados e do Senado. O prazo de deliberação vai até 31 de agosto.
0: E o presidente do Senado, Davi Alcolumbre, prorrogou por mais 60 dias a validade de 6 medidas provisórias. Entre elas está a que criou o novo Desenrola Brasil, programa do governo federal voltado à renegociação de dívidas. Pelo texto, pessoas com renda mensal de até R$ 8.105 podem refinanciar dívidas de até R$ 15.000 por banco. A proposta também traz regras específicas para beneficiar pequenas e microempresas, além de contemplar estudantes com débitos do FIES, o Fundo de Financiamento Estudantil.
1: As outras medidas prorrogadas são propostas que destinam recursos para a renovação da frota de caminhões, ônibus e micro-ônibus, ampliam as garantias de acesso ao crédito, reforçam o Fundo de Garantia à Exportação, subsidiam a importação de gás de cozinha para conter a alta dos preços e liberam 305 milhões de reais para ações emergenciais de proteção e defesa civil em diferentes regiões do país. A prorrogação garante que as regras continuem em vigor enquanto os textos são analisados por deputados e senadores. As medidas provisórias entram imediatamente em vigor, mas precisam ser analisadas pelo Congresso Nacional antes de perder a vigência.
0: Pichações e atos de vandalismo que danificam prédios, monumentos e outros bens públicos ou privados poderão receber punições mais severas.
1: Um projeto apresentado no Senado propõe o aumento das penas para esses crimes, com o objetivo de reforçar a proteção do patrimônio em todo o país. O repórter Pedro Pincer tem mais informações.
5: A atual legislação prevê detenção de 3 meses a 1 ano e multa para pichação. Pelo projeto, ficaria entre 2 a 5 anos, além da multa. Se o ato afetar monumento ou edificação tombada, a pena atual de 6 meses a 1 ano iria para 3 a 6 anos, mantendo a multa. Para o autor do projeto, senador Hermes Klan, do PL de Santa Catarina, a legislação praticada não tem sido suficiente para enfrentar um problema que afeta cidades de todo o país e gera custos significativos para a população.
6: O que está em discussão é o modelo de cidade que queremos deixar para as nossas próximas gerações. Queremos cidades limpas ou cidades degradadas? Queremos patrimônio preservado ou patrimônio vandalizado? Eu não tenho dúvida da resposta e acredito que a imensa maioria dos brasileiros também não.
5: Pelo projeto, quem financiar ou promover a pichação também passará a ser punido com prisão de 3 a 6 anos e multa. A proposta ainda prevê que os autores sejam

0: são obrigados a reparar os prejuízos causados.
1: E o Senado poderá retomar a análise de propostas voltadas ao combate ao crime organizado e à sua influência sobre agentes e estruturas do poder público.
2: São projetos que integravam o relatório final da CPI do crime organizado. A reportagem é de Alexandre Campos.
3: Uma das propostas do senador Alessandro Vieira, do MDB de Sergipe, prevê o monitoramento contínuo e aprofundado de relações econômico-financeiras de pessoas expostas politicamente, com o objetivo de combater a corrupção, a lavagem de dinheiro e outros ilícitos econômicos. Serão submetidos a esse regime detentores de mandatos eletivos nos poderes executivo e legislativo da União, ministros de Estado, integrantes de tribunais superiores, presidentes de partidos políticos, entre outras autoridades estaduais e municipais. O senador ainda propôs sindicâncias patrimoniais aleatórias de agentes públicos para detectar enriquecimento ilícito ou prevenir a prática de crimes.
4: São projetos importantes para que a gente possa avançar no combate ao crime organizado, especialmente na questão da lavagem de dinheiro e na recuperação de ativos. São caminhos importantes, a gente tem identificado isso desde o momento da tramitação do PL antifacção e também da CPI do crime organizado.
3: Para fortalecer o trabalho de comissões parlamentares de inquérito, o senador defende o prazo de 5 dias para que as autoridades policiais e judiciárias atendam à requisição do colegiado de compartilhamento de provas.
1: O Senado vai analisar um projeto aprovado pela Câmara que garante atestado ao trabalhador que precisa acompanhar filho doente. A proposta vale para responsáveis por crianças menores de 12 anos e prevê licença de até 14 dias quando não houver outra forma de conciliar o trabalho com o cuidado.
2: No Senado, um projeto semelhante já está em análise na Comissão de Assuntos Sociais. Repórter Henrique Nascimento.
5: O projeto aprovado na Câmara prevê que o atestado informe o período de repouso da criança e a necessidade de acompanhamento direto. Sempre que possível, o trabalho poderá ser cumprido por teletrabalho, compensação de jornada ou outra forma prevista em lei ou acordo coletivo, como explica a advogada trabalhista Elaine Ruman.
6: O projeto prevê emissão de atestado para acompanhante, ausência justificada no trabalho, proteção ao vínculo empregatício, mais segurança jurídica para as famílias, respeito ao direito da criança de receber cuidados.
5: No Senado, já está em discussão uma proposta semelhante do senador veneziano Vital do Rego, do MDB da Paraíba. O texto permite o abono de faltas de pais e mães que acompanham filhos com patologias graves ou hospitalizados. Quando a proposta passou pela Comissão de Direitos Humanos, o senador Flávio Arns, do PSB do Paraná, defendeu a medida.
7: Não é razoável esperar que o trabalhador continue a trabalhar normalmente caso tenha algum ente querido gravemente enfermo ou hospitalizado. Tal expectativa chega a ser desumana.
5: O projeto está agora na Comissão de Assuntos Sociais.
1: E o Senado celebra 10 anos de uma iniciativa que ajuda mulheres vítimas de violência doméstica a reconstruírem suas vidas por meio do trabalho.
2: Nos contratos de terceirizadas do Senado, 2% das vagas são reservadas para essas trabalhadoras. Repórter Patrícia Oliveira.
8: Desde 2016, contratos terceirizados com 50 ou mais vagas no Senado reservam 2% dos postos para mulheres em situação de vulnerabilidade causada por violência familiar. A seleção das candidatas é feita em parceria com a Secretaria da Mulher do Distrito Federal, que identifica e encaminha mulheres aptas a ocupar essas vagas. Atualmente, 44 trabalhadoras do Senado foram contratadas por meio da cota. A terceirizada Jaqueline Couto Alves é uma delas.
9: Eu passei até uma independência financeira e me livrei do ciclo de violência doméstica. É a libertação da mulher. E além de ser acolhida, tem a questão da proteção aqui dentro. E esse projeto que o Senado criou foi uma coisa maravilhosa.
8: Em 2023, a iniciativa do Senado inspirou a legislação federal, que passou a prever a reserva de 8% das vagas em contratos da administração pública para mulheres vítimas de violência doméstica.
2: Edição de Paula Groba e trabalhos técnicos de João Lira, o Jornal do Senado fica por aqui. Acompanhe agora as notícias da Câmara dos Deputados. Boa noite.
1: Boa noite e até amanhã.
10: Jornal Câmara dos Deputados. Câmara aprova incentivo à participação dos jovens em serviço voluntário.
11: Prevenção obrigatória da trombose em hospitais vai à sanção presidencial.
10: Deputados aprovam exigência de qualidade para registro de medicamento.
11: Boa noite. Câmara aprova regras mais rígidas para registro de medicamentos. A repórter Sofia Peçanha tem mais detalhes sobre a proposta, que já foi aprovada também no Senado e segue para a sanção presidencial.
12: A Comissão de Constituição e Justiça da Câmara dos Deputados aprovou o projeto que altera regras para o registro de medicamentos no país. O texto já foi aprovado pelo Senado e altera a Lei de Vigilância Sanitária sobre Produtos Farmacêuticos. A proposta altera a legislação para exigir que todo medicamento e insumo farmacêutico, nacional ou importado, comprove que foi produzido seguindo as regras das boas práticas de fabricação, que são um conjunto de normas que garantem padrões de qualidade, segurança e controle na produção de medicamentos, e são fiscalizadas pela Anvisa, a Agência Nacional de Vigilância Sanitária. Atualmente, no caso de medicamentos importados, prioriza-se principalmente a comprovação de que o medicamento já é registrado no país de origem. Com a mudança, o foco passa a ser a qualidade do processo de fabricação, tanto para produtos nacionais quanto estrangeiros. A relatora na Comissão de Constituição e Justiça, a deputada Laura Carneiro, do PSD do Rio de Janeiro, destacou que a medida reforça a segurança dos pacientes.
13: Seja esse produto nacional ou estrangeiro, para uso da população, ele tenha um certificado de boas práticas, o que é ótimo, porque a gente está tratando de medicamentos, portanto a gente está tratando de saúde, a gente está tratando de vida.
12: Segundo o parecer aprovado na Comissão de Saúde, a regra atual pode dificultar a entrada de novos medicamentos no mercado brasileiro, especialmente quando a produção ocorre em parceria com empresas no exterior. O relator na comissão, o deputado Júnior Mano, do PSB do Ceará, apesar de recomendar a aprovação da proposta, alertou para esse risco em seu parecer, lido pela deputada Adriana Ventura, do Novo de São Paulo.
14: Aliás, essa é uma barreira que pode impedir que produtos regulares e de efeito comprovado circulem no mercado nacional, prejudicando pacientes e a própria cadeia de comercialização.
12: O projeto pretende fortalecer o sistema de vigilância sanitária no Brasil, coordenado pela Anvisa, e busca garantir a qualidade dos medicamentos sem criar barreiras desnecessárias para o setor. Da Rádio Câmara de Brasília, Sofia Peçanha.
15: Saúde. Deputados aprovaram a prevenção obrigatória à trombose em hospitais com internação. Depois de aprovado pelo Senado e pela Câmara, o texto aguarda sanção presidencial, como informa a repórter Daniele.

0: plexos.
1: Formar o protocolo para evitar esse tipo de doença, que é uma consequência de um tratamento. Todo tratamento que é feito nos grandes hospitais do Brasil de combate ao câncer, ele já tem. Os nossos hospitais públicos não existe.
0: O projeto que obriga hospitais a adotarem medidas de prevenção ao tromboembolismo venoso já foi aprovado pelo Senado e Câmara. Da Rádio Câmara de Brasília, Daniele Lessa.
2: Direitos Humanos.
3: A Câmara dos Deputados aprovou uma proposta que incentiva a participação de jovens em serviço voluntário. A repórter Paula Bittar acompanhou a votação.
4: Uma proposta aprovada pela Câmara busca incentivar a participação de jovens em serviço voluntário voltado ao amparo de idosos, pessoas com deficiência e crianças. De acordo com o texto aprovado, os programas de amparo voltados para crianças e adolescentes, para moradores de rua, para idosos e pessoas com deficiência poderão contar com serviço voluntário de jovens entre 15 e 29 anos. Os jovens que precisarem terão acesso a um serviço de acolhimento durante o voluntariado, conforme regulamentação futura, mas a participação em serviço voluntário não pode ser colocada como condição para esse acolhimento. A relatora na Comissão de Constituição e Justiça, deputada Laura Carneiro, do PSD do Rio de Janeiro, comentou a importância da proposta.
5: É uma tentativa de unir jovens com pessoas idosas e com pessoas com deficiência. Então, esse jovem, né, que está no serviço voluntário, vai ser habilitado para trabalhar nos abrigos, enfim, nas áreas de recebimento, que são de acolhimento, tanto de pessoas com deficiência como de idosos.
4: O projeto, que busca incentivar a participação de jovens em serviço voluntário voltado ao amparo de idosos, pessoas com deficiência e crianças, vai ser analisado agora pelo Senado. Da Rádio Câmara de Brasília, Paula Bittar.
2: Educação.
6: Avança na Câmara projeto que garante o uso gratuito de espaços das universidades por estudantes e funcionários. A repórter Júlia Lopes tem mais informações sobre a proposta.
7: A Comissão de Educação da Câmara dos Deputados aprovou o projeto de origem do Senado que autoriza universidades federais a cederem espaços de forma gratuita para associações de estudantes, professores e servidores. Atualmente, a legislação proíbe instituições federais de ensino de doar ou ceder imóveis gratuitamente, independente da finalidade. A proposta altera essa regra ao reconhecer que essas entidades fazem parte da própria comunidade universitária e contribuem para a missão acadêmica, o debate interno e o desenvolvimento institucional. A relatora do projeto, deputada Dandara, do PT de Minas Gerais, explica que hoje esses grupos precisam pagar taxas para utilizar os espaços das universidades, mesmo quando se reúnem para atividades internas. Segundo ela, o projeto vem justamente para garantir esse uso sem custos.
8: A de garantir a cessão de espaços da universidade à sua comunidade acadêmica, ou seja, professores, estudantes, técnicos, sem ter que cobrar uma contrapartida de volta. Porque, infelizmente, alguns regramentos exigiam pagamento de taxas. Então, você imagina os estudantes tendo que fazer uma reunião do conselho do curso, a convocar uma assembleia com todo o custo e ter que pagar para usar aquele espaço que é da universidade.
7: A deputada também destacou que a Constituição Federal assegura a autonomia universitária. Por isso, algumas universidades já resolveram essa questão internamente, por meio de decisões dos conselhos superiores, enquanto outras ainda enfrentam dificuldades para avançar nesse tema. O texto, que trata da disponibilização gratuita dos espaços das universidades para suas entidades, já foi aprovado pelo Senado e segue agora para análise na Comissão de Constituição e Justiça da Câmara. Da Rádio Câmara de Brasília, Júlia Lopes.
2: Votação.
3: Deputados podem votar proposta que exclui construção e reforma de escolas do limite legal de gastos orçamentários. O repórter Antônio Vital tem as informações.
9: Ganhou o regime de urgência e pode ser votado a qualquer momento no plenário da Câmara, projeto que tira dos limites de gastos do arcabouço fiscal os recursos destinados ao programa do MEC responsável pela construção e reformas de escolas de educação básica. O projeto apresentado pela comissão especial que analisou o Plano Nacional de Educação exclui esses gastos dos cálculos do resultado final, que é a diferença entre as despesas e as receitas do setor público. De acordo com a deputada Tabata Amaral, do PSB de São Paulo, que presidiu a comissão especial e assina o projeto, os recursos do Programa Nacional de Infraestrutura Escolar virão dos royalties de petróleo e gás. A justificativa apresentada para excluir esse total dos limites do arcabouço fiscal decorre da necessidade de ampliar os investimentos nas escolas. Para a presidente da comissão especial, isso vai ajudar a alcançar as metas previstas no Plano Nacional de Educação para os próximos 10 anos. Com regime de urgência, o projeto pode ser votado diretamente no plenário da Câmara, sem passar pela análise das comissões permanentes da Casa. A urgência foi aprovada de maneira simbólica, mas foi criticada por deputados da oposição. Para o deputado Bibo Nunes, do PL do Rio Grande do Sul, a proposta desrespeita os limites dos gastos públicos.
10: O PL orienta não, porque existe aí um aumento velado, indireto, para estourar o teto de gastos públicos. E nós somos contra estourar o teto de gastos públicos. Precisamos colocar ordem, disciplina e respeito aos gastos públicos.
9: Já o relator do projeto, o deputado Moses Rodrigues, do União do Ceará, disse que a exclusão dos gastos do arcabouço vai permitir investimentos de 280 bilhões de reais nas instalações físicas das escolas da educação básica. Segundo ele, 15% do total serão investidos na melhoria das universidades e institutos federais.
11: Nós estamos garantindo 280 bilhões de reais para a educação brasileira nos próximos 10 anos, para que nós possamos garantir que todas as metas do Plano Nacional sejam atingidas. Nós encontramos esse recurso dentro dos recursos extraordinários do pré-sal, e aí todo o excedente do pré-sal nos próximos 10 anos, ele seria colocado fora do arcabouço fiscal, viriam a atender toda a demanda de infraestrutura escolar no Brasil.
9: Ainda não há data para votação no plenário da Câmara do projeto que tira dos limites de gastos do arcabouço fiscal os recursos destinados à construção e reformas de escolas públicas. Da Rádio Câmara de Brasília, Antônio Vital.
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2: Transportes.
6: Os deputados analisam proposta que pode aumentar a punição contra a perturbação do sossego com níveis de ruído de caixas de som, carros e motos. O repórter José Carlos Oliveira tem as informações.
13: O deputado Hugo Leal, do PSD do Rio de Janeiro, apresentou projeto de lei para agravar as sanções contra quem perturba o sossego alheio por meio de barulhos estridentes, como o uso de caixas de som com volume elevado ou a descarga aberta de carros e motos. A proposta altera a Lei de Contravenções Penais e o Código de Trânsito Brasileiro. Hugo Leal apelidou o texto de Lei do Sossego.
14: Estamos ampliando essa punição, inclusive saindo a multa de R$1.000 até R$500.000 para aqueles casos, por exemplo, eventos não autorizados no CTB, para som também, carros com som, e para descargas, aqueles aí, as famosas motocicletas que tiram o miolo e fica aquele barulho ensurdecedor. Então nós estamos também ampliando a multa, a suspensão da carteira, né, da carteira de habilitação.
13: Segundo Hugo Leal, dados da Organização Mundial de Saúde mostram que níveis de ruído acima de 50 decibéis podem causar efeitos físicos, como dores de cabeça e irritabilidade, e também emocionais, como ansiedade e depressão. A intenção da proposta de lei do sossego é prevenir esses danos à população.
14: Na realidade, tem a ver com perturbação do sossego lato sensu, ou seja, no seu sentido mais amplo, né? Que há não há uma coisa que mais incomode e que mais afeta a saúde mental das pessoas é você estar no seu descanso ou até no seu trabalho e ter um som alto, ter um veículo ou uma motocicleta, né? Quem nunca foi cortado dentro da sua fala, dentro da sua casa, com um barulho, aquele barulho estridente? Então, nós propusemos aqui um PL do sossego, ou seja, da perturbação do sossego.
13: A proposta ainda está em fase inicial de análise na Câmara e vai passar pelas comissões de Viação e Transporte, de Constituição e Justiça, antes da votação final no plenário. Da Rádio Câmara de Brasília, José Carlos Oliveira.
2: Agricultura.
3: Avança na Câmara projeto que proíbe conversão de leite em pó importado para a forma líquida pela indústria de alimentos. A repórter Maria Neves explica por que a medida foi proposta.
0: A Comissão de Agricultura da Câmara dos Deputados aprovou o projeto que proíbe a conversão de leite em pó e outros derivados importados para a forma líquida para uso em indústrias, laticínios ou qualquer outra empresa alimentícia. Atualmente, segundo o autor, deputado Zé Silva, do União de Minas Gerais, a indústria alimentícia utiliza leite em pó reconvertido na elaboração de produtos como queijo, iogurtes, leite condensado e creme de leite. Como o leite em pó importado é mais barato, de acordo com o parlamentar, essa prática traz prejuízos para os produtores nacionais. Segundo Zé Silva, os pecuaristas brasileiros estão vendendo o leite a um preço menor que o custo de produção. Produzir um litro de leite, de acordo com ele, custa R$ 2 e o produto estaria sendo vendido a R$ 1,50.
15: Ao proibir o consumo e a reconstituição de leite, seus derivados, soro, por exemplo, em pó de origem importada, nós vamos forçar os laticínios, forçar as indústrias a comprar o leite brasileiro. Esse leite brasileiro, ele tem melhor qualidade e vai garantir também ao consumidor um produto de melhor qualidade e também de preço mais baixo. O consumidor brasileiro, ele tem o Brasil entre os 5 maiores produtores de leite do mundo. O mundo inteiro protege os seus produtores e nós precisamos fazer essa mobilização no Brasil. Afinal de contas, é 1.100.000 produtores, 5 milhões de pessoas que estão trabalhando.
0: Zé Silva explica que no ano passado o Paraná adotou uma lei semelhante, que proíbe a conversão para a forma líquida do leite em pó importado para uso industrial. De acordo com o relator do texto, deputado Welter, do PT do Paraná, a medida já apresenta resultados. Segundo afirma, desde a entrada em vigor da lei, houve uma redução de cerca de 50% das importações de leite em pó no estado. Além disso, Welter afirma que ocorreu uma interrupção na trajetória de queda do preço do leite e os preços do produto já começaram a se recuperar no mercado. O projeto que proíbe a conversão de leite em pó importado para a forma líquida pela indústria de alimentos ainda será votado pela Comissão de Constituição e Justiça. Da Rádio Câmara de Brasília, Maria Neves.
2: Relações Exteriores.
6: O plenário da Câmara ratifica acordo internacional sobre compra, venda e manutenção de aeronaves civis e seus componentes. A repórter Daniele Lessa acompanhou a votação e tem os detalhes.
0: A Câmara dos Deputados aprovou o projeto para ratificar a adesão do Brasil a acordo internacional da Organização Mundial do Comércio sobre o comércio de aeronaves civis. O projeto foi enviado ao Congresso pelo Poder Executivo, que defendeu a adesão ao acordo como algo positivo para atrair investimentos na indústria nacional de aviação civil. Com a aprovação, o Brasil passa a integrar um conjunto de regras internacionais que tratam da compra, venda e circulação de aeronaves civis e seus componentes, incluindo serviços de manutenção e reparo. Esse acordo está em vigor desde 1980 e conta hoje com 33 membros, incluindo Estados Unidos, União Europeia e Japão. Entre os principais pontos, o acordo prevê a eliminação de tarifas de importação para aeronaves civis e diversos itens do setor, como turbinas, simuladores de voo e equipamentos de bordo. Também estabelece diretrizes para reduzir barreiras comerciais e garantir condições mais previsíveis para o mercado. Relator da proposta na Comissão de Viação e Transportes, o deputado Júlio Lopes, do PP do Rio de Janeiro, disse que o acordo aumenta a segurança jurídica e insere o Brasil de forma mais ativa nas decisões globais sobre aviação civil. Ele destacou também os efeitos positivos no setor aéreo.
16: Para o setor de transporte, os efeitos são diretos: redução de custos operacionais para as companhias aéreas, facilitação do acesso a insumos e tecnologias, estímulo à modernização e à expansão da frota nacional, com impactos positivos na conectividade e na qualidade dos serviços prestados à população.
0: Na balança comercial brasileira, o comércio de produtos cobertos pelo acordo movimenta cerca de 41 bilhões de dólares por ano. Os principais parceiros do Brasil nesse setor são Estados Unidos, China, Alemanha e Argentina. O país importa a maior parte dos equipamentos, mas também tem presença importante na exportação de aeronaves de médio porte, principalmente por causa da Embraer. O projeto que aprova o Acordo Internacional da Organização Mundial do Comércio sobre o Comércio de Aeronaves Civis seguiu.

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4: Agora! O Japão está levando o conceito de ciclo da vida a um nível tecnológico impressionante. Diante de montanhas de resíduos que sobrecarregam os aterros, o país começou a testar um projeto que transforma fraldas sujas, tanto de bebês quanto de idosos, em unidades novinhas em folha. A iniciativa, liderada pela empresa Unicharme, já funciona nas cidades de Shibuya e Ozaki. Desde 2024, os moradores utilizam sacos de lixo específicos para que esse material não se perca no lixo comum. O processo parece saído de um laboratório de ficção científica. As fraldas usadas são trituradas e lavadas para separar o plástico, o polímero e a polpa. O presidente da empresa, Takahisa Takahara, deixou claro que o foco mudou. O futuro do descarte japonês agora passa pelo cuidado com a terceira idade e também com os pets. A ideia é que o único cheiro que saia da fralda nova seja o de fralda nova mesmo.
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3: Oi, gente, de volta na sua rádio favorita com Fique Sabendo. Você já percebeu que às vezes nem a melhor escovação do mundo, segundo

0: O hálito depois de certas refeições? É isso aí, ó, o mau hálito nem sempre é culpa da escovação. Muitas vezes ele nasce no prato. Alimentos como alho e cebola contêm compostos que, após a digestão, caem no sangue e são eliminados pelos pulmões, fazendo você exalar o odor pela respiração por horas. Já carnes gordurosas e doces deixam resíduos que as bactérias na boca transformam em enxofre. O segredo está na saliva. Quando ela diminui ou o alimento favorece as bactérias, o odor desagradável domina. Se o hálito ruim persistir mesmo com higiene em dia e boa hidratação, o problema pode ser sistêmico. Doenças na gengiva ou questões no estômago e rins costumam se manifestar pelo cheiro da boca. Não tente apenas mascarar com balas. Se o sintoma é constante, procure um dentista para investigar a causa real. Fica a dica para você. Aqui você fica sabendo. Daqui a pouco a gente volta.
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